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0: Música é uma paixão. Muito tempo queria regravar essa música, porque ela foi gravada por alguns cantores, mas eu acho que ela não fez o sucesso que ela merecia. Um grande amigo, um grande compositor, que já gravou.
1: Muito bem, gente, em Peritiba são 21 horas e 7 minutos, olha só, 21 horas e 7 minutos. Forte abraço para cada um de vocês que está acompanhando a nossa programação. Estamos na programação MPB Nights, onde você vai ficar ligado em muito ritmo de música, muita música, né? Com ritmo misturado aqui. Olha só, quero mandar um forte abraço para minha amiga Jane da Bahia. Alô, Jane da Bahia, forte abraço para você, minha amiga. Tamo junto nas populares novas. Olha só, minha amiga Jane da Bahia pediu para eu tocar uma música de Amado Batista, né? Se Não For Por Amor. E ela oferece para uma pessoa. Ela não quis revelar o nome dessa pessoa, mas ela me disse: Franklin, ofereça essa canção para um grande amor da minha vida. E ele sabe, ele está na escuta da Emora FM e ele sabe que é para ele. Tá então, minha amiga, Amado Batista, Se Não For Por Amor. Oferecendo para essa pessoa, né, em especial aí, esse amor, hein, Jane? Forte abraço, minha amiga. Tá então, em Peritiba são 21 horas e 8 minutos. Também quero mandar um forte abraço para minha amiga Vera Martins. Ela está na escuta da Emora FM. Valeu, Vera, tamo junto.
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1: Muito bem, Peritiba são 21 horas e 8 minutos. Tenha uma ótima noite para vocês.
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0: Essa música é uma paixão. Muito tempo queria regravar essa música, porque ela foi gravada por alguns cantores, mas eu acho que ela não fez o sucesso que ela merecia. É de um grande amigo, um grande compositor, que já gravou músicas com vários artistas maravilhosos. Já tem ideia, ele é autor da música Dormir na Praça, Era Demais, Maravilha. Enfim, ele é uma fera. Além de ser um grande amigo, uma grande pessoa. Meu amigo Elias Muniz. Se Não For Por Amor.

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Muito bem, gente, em Piritiba são 22 horas e 23 minutos, olha só, abraçando toda essa rapaziada massa que está curtindo aqui comigo essa programação, fim de noite, hein? É, abraçando minha amiga Jane da Bahia, minha amiga Vera Martins, Suzanete lá do Angico, alô Johnny Alisson, forte abraço para cada um de vocês aí, tá bom? Aí Moré FM, é, por onde passa é só sucesso. Abraçando meu amigo Crisan lá em Luiz Eduardo, hein? Forte abraço para você, meu irmão, tá de radinho ligado, ou melhor, tá ouvindo a Imoré FM pelo aplicativo, hein? Bom demais, valeu! Então, em Piritiba são 22 horas e 23 minutos. Vamos junto até as 23 horas e até lá muita coisa vai rolar ainda, hein? Ótima noite pra vocês!

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1: F. 10h28. 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

0: Muito bem, gente, em Curitiba são 22 horas e 59 minutos. Infelizmente chegamos a mais o fim de uma programação aqui, mas não fiquem tristes porque amanhã tem mais. Amanhã vocês irão ficar com o Jusso Santana a partir das 5 horas da manhã para fazer a programação Despertar Chapado. E juntos com eles, vocês irão ficar até as 8 horas da manhã, tá bom? Gente, muito obrigado a todos vocês. Valeu, boa madrugada. Boa madrugada aí de terça-feira para quarta. Valeu, tchau, tchau. Fiquem com Deus e até amanhã.
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Valeu, meu povo, bom dia. 4h52. Eita, nós! Olha, começando mais um Despertar Chapada para levar para você até as 7 da manhã. O melhor da música sertaneja. Valeu, bom dia para você que está na cidade, bom dia para você em toda a região. Ah, quero mandar uma alusão especial aí para a galera também que está ouvindo a gente lá em Baixa Grande. Alô, galera de Vaza da Roça, aquele abraço, um ótimo dia, né? Hoje, quarta-feira, viu? Rapaz, o tempo tá voado, meu amigo, o tempo voou. Logo, logo, a gente chega aí, ano novo de novo, Natal, rapaz, é muita coisa, né? Pois é, bom dia, 4h53.

0: Muito bem, 4h58, alô, Deraldo, já tá trabalhando, Deraldo? Bom dia, galera do Grupo Pimenta, tá trabalhando 24 horas, Ana Rubia, vamos cuidar da vida. Senhora de tá dormindo, não. É, não, é, rapaz, olha a Luca do Cajueiro acordou. Fala, Luca, giro.
1: Bora pra luta.
0: Pô, ainda tá caindo de
1: sono. Eles não pra vocês, Zica, fofoqueiro. Pô. Aquele abraço pra vocês, Gil Santana. Aí, temos um bom dia, bom
0: serviço. Fala da meia hora de silêncio. Dormindo. Meu Deus do céu. Bora, Luca, fala.
1: Nós.
0: Ué?
1: Quero mandar um bom dia pra todos os ouvintes da Rede Moura FM. Tá falando aqui é o Nogo do Cajueiro.
0: Ó.
1: Passa uma música aí. De vaquejada pra nós aí.
0: Ó. E demora um ano.
1: Vá, Marculino.
0: Oxi. Bora, Zé da Chaca, adianta, senão vamos ficar o dia todo só ouvindo vocês falar. Fala.
2: Santana, aqui é Zé da Chaca, no bairro de Roda Cis. Mande um alô pra ver Jorgeta aí no sítio Vou Viver, Carlito no sítio Amada Amante, Inácio no Covame, família, Marina e família na Portelinha e minha neta Bia. E Mundo Novo, pra todos os amigos, não vou falar o nome de todos, que demora na vida do Cui, pra Cui, o Patriarca, velho de lá e mais amigos, aqui no bairro de Roda Cis, pra Dona Denise, Ricardo, Cida, Lucinha, Deise, Nicole, Moreninho e a turma toda que estiver ouvindo. E a música eu vou lhe pedir a ajuda de Bel e Pedro naquela da Rádio Moré. Completando, mano.
0: Valeu. Muito bem, isso que eu botei pra falar ligeiro, senão o dia todo. Ó, 5 horas em ponto. Já acordou, velho Matinha? Mas Dona Ivonice, essa hora tá dormindo, não. Acorda! Lá na Baixa Verde, e pro velho que dorme, viu, rapaz? E velho da Baixa Verde, só peço pra dormir. Bom dia, Bin Laden. Já eu tô lá na Ladeira Vermelha. Aí, Jaime Moura pegou no sono, 5 horas da manhã. O povo tudo dormindo. O povo de Baixa Grande, Ivo Muliquim, também, Grilo. E povo velho que dorme, aquele povo de Baixa Grande. A Xaninha tá lá roncando. Ah, rapaz, quem acordou, Domingo do Salgado acordou. Bom dia, Domingo do Salgado. Bora!
3: Bom dia, Gilson. Quarta-feira. Vamos cuidar da vida, né, Gilson? Passa o coro do sertão pra nós.
0: Aí, só mais tarde. Samba só depois de 5h20. Bora!
4: Você...

Ô, Belizinha, música baixa pra caramba. Olha, 5 e 9, hein? Bom dia, hein, Deraldo? Tá ligado? Lá no Grupo Pimenta, Deraldo, Ana Rúbia, toda a galera. Rapaz, lá é bom demais. Pensa no café da manhã. É, lá é 24 horas, viu? Jair Moura acordou, já o Tom do Sítio Machista acordou também. Paulinho das Piabas acordou também. Desde as 4h40, a rádio tá no ar, o povo tudo dormindo. Não é não, Vandense? Vandense tem dia que acorda cedo. Hoje eu não sei, né, Vandense? Pois é, rapaz, o povo acordou, o povo dorme, viu? O povo dorme demais, tu é doido. 5h10, o povo das almas já acordou, Genilson, Dona Dade, já estão acordados? Rapaz, cadê, deixa eu mandar logo a mão pro povo das almas, quem acordar ouve, quem não acordar não é legal, é. Olha, bom dia, Celso, Dona Valdeira, Dona Eliane, Zé Boquinha, Pisca Pisca, Dona Enaí, Edmão, Genilson, Dona Dade, Carina, Eduardo, Dona Dalva, Ira, Diginaldo, Valtir, Dona Neisa, Pisca Pisca, né, Valtir? Todo mundo ligado. Bom dia. E seu Francisco, seu Antônio, Dona Iaiá, bom dia. 5h10.

0: Muito bem, 5h16. Bom dia, meu povo. Obrigado pelo carinho da companhia. Mandar um alusão especial aí pra galera que acordou cedo, rapaz. Olha, o Cleverson também acordou, rapaz. Acordou, o Cleverson tá ligado, né, Cleverson?
1: Bom dia, ouvintes. Bom dia, galera. Ó, o friozinho, fazendo muito frio. Chega, só faz frio. Um dia passa aí, mandar um alusão aí pra galera lá do França aí, do cantinho aí. Bom do Márcio, bom tá ligado nesse programa. Daí Moda FM, tô aqui ligado no programa de rádio ligado. Agora eu deixo meu recado, tenho um bom dia abençoado. Então, bom dia. Valeu.
0: Deve estar caminhando no vento. Fala, Miss das Toca.
2: Bom dia, Gil Santana, eu tô ligado, meu amigo.
0: Ele tá ligado? Ê, lasqueira, rapaz, olha. 5h18, bom dia, bom dia, bom dia, bom dia, cidade, bom dia pra galera que acorda cedo, os nossos amigos padeiros que levantam cedo pra cuidar da vida. Bom dia os nossos amigos vaqueiros que acordam cedo pra tirar o leite do gado, né? Chamando a alusão, Idelmar, rapaz, lá no povoado de Riachuelo, Idelmar todo dia acorda cedo, né, Idelmar? É, rapaz, mas eu acordo mais cedo ainda. 4h40 lá em casa já tinha café da manhã, meu amigo. É, 4 da manhã tem café da manhã. É. Não é não? É, tá pensando que aqui é brincadeira? Bota samba, 5h18.

Eita, nós, samba bom retardo. Já acordou, velho Lili? O velho Lili adora samba também, tá ligado? Ele, velho Lili, tu já acordou, o velho Lili? Diz que vai na Engazeira comigo, ó. Vai me levar lá na Engazeira. Ah, pai, Kelly, já acordou, Kelly, no Riacho Fundo? Ei, Kelly, velho, mas Marquinhos ali dorme, viu? 5h22. Eita, bom dia, meu povo. Bora de samba!

0: Eita, os coroas do sertão, bota pocando. Bora mais um, bora mais um, bora mais um, os coroas do sertão. Bora, bora, bora, bora. Domingo do Salgado, gosta, né? Domingo do Salgado, é. Deixa eu bater as panelas aqui pra acordar o povo, seu louro, da Lagoa da Onça. E a Mândio dos Gatos, deve estar dormindo, velhinho. Bora acordar ele. Acorda, Nelly, acorda, Diógenes. Acorda, meu povo da Lagoa da Onça. Acorda! Zé Maria, acordou? Dona Neide, lá na Massara do Bozé, rapaz. Eu fui lá, bati o grude lá em Zé Maria, lá na barraca dele, e ele me apresentou lá, Dona Neide. Eu falei, rapaz, vou aí. Breve tô indo em Baixa Grande pra sair de novo, viu? Rapaz.
1: Diga ele que vem assim, embora que o jaco dele se soltou.
0: Tá vendo?
1: Pode dizer ele. Sai
0: daí! Ê, peste, acorda! Aqui, Wagner, tu já acordou? Robério, tu já acordou? É todo tu?
2: Bota pra torar, Gil Santana. Bota pra arrombar, pai. Você é o cara retado. Pra você de chapéu, ele não tá bem.
0: Obrigado pela nota. Agora vamos com os coroas do sertão. Bora, bora. Samba é bom. Já acordou, velho Lili? Rapaz, alô, Cagela, no Buzeiro, Arlanda, Lagoa do Minho. Bora acordar, meu povo. A galera de Alto Bonito, Buzeiro. Acordou, Burguelo? É, fia. 5:28.

Eita, nós, Coroa do Sertão, bota Pocana, aí dorme no ponto não, rapaz. É, não é o Domingo, Domingo Salgado, eu gosto dos Coroa do Sertão, já me liga. Santana, cadê os Coroa do Sertão? É, rapaz, os caba, diga que esses caba tocar na região, eu quero pegar o show, viu, Domingo do Salgado, vou lá ver os Coroa do Sertão. Não é não? Alô, galera de Vaza da Roça, rapaz. Alô, alô, Laís, o povoado de Barracas me ouvindo, rapaz. E a galera do Riachuelo, o pessoal da Serra Branca, a galera do Machixe, tá dormindo, pera malandro, Dona Suzana, pegaram tudo no sono, o povo é que dorme, né, rapaz? Aquele povo do Machixe, que Ribeiro. Até Josete acordou cedo hoje, o milagre da gota. Olha, vocês sabem onde eu queria estar agora? 5h32, lá na churrascaria, lanchonete do Grupo Pimenta, em Porto Feliz, enchendo o bucho. Igor já chegou? Deraldo, Deraldo Sandra de folga, tá trabalhando hoje. Ah, pai de Jalminha, Isa. Deraldo, só encontro Deraldo batendo perna. Onde foi João batendo perna? Pois é, bom dia. Igor já chegou, Misael, Felipe. Ah, pai, bom dia, galera do Grupo Pimenta. 24 horas no ar. 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Tem pareia não, rapaz? Ave Maria, viu, Shirley? É bom demais. Também em nome de quem? 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Pois é, manda alô aí para todos aqui na estação de Jequitibá. Ah, eu tenho que conhecer Jequitibá. Falar com o Bia, eu vou de Macajuba e vou descer e vou aí. Vou lá na Baixa Verde e vou aí, viu? Conhecer, rapaz, deve ser bonito. O povo já fala que é bonito lá. Lá na estação de Jequitibá. Bom dia, meu povo da estação. Não é não, Idemar? Acorda cedo pra trabalhar. É isso mesmo, Idemar. Alô, Léo. Dona Antônia de Bitu, acorda. 5h34. Ave Maria. Acabou o programa, rapaz. Eita lasqueira. Não é não? Opa. Vamos lá, vamos lá. Eita, já acordou? Rabelo, Marcão. O povo dorme demais. Tu é doido. Bora.

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1: Muito bem, Casa dos Temperos. 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Não é não, Luan? É, Luan, já acordou? Homem, será? Acordou? Cuidado da vida, rapaz. 5h35, hein?

Eita, nós, tá aí o samba, rapaz. Luiz Baia, Bel e Zé Beté. Jogaram duro, viu? Olha, Ana da Conceição acordou. Bom dia, Ana da Conceição, né, Ana? Rapaz. Bom dia, bom dia, bom dia. Olha, 5h39, hein? 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Eita, bora, cadê Rock Trabuco? Ave Maria, eu gosto do samba de Rock Trabuco. Bora, Rock Trabuco, arrocha lá!

Eita, nós, samba bom retado, hein? 5h43. Bom dia, meu povo do mundo novo. Já acordou, Ana Marisa? Abel já acordou, Neto Pires já acordou. Shirley já acordou, já tá ligada, né, Shirley? Bom dia, Shirley. Povo lá de Jequitibá, tem que ir lá em Jequitibá. Alô, Laís, a galera do povo lá de Barracas, lá em Vaza da Roça, viu? 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

0: 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Né, galera de Alto Bonito, um buzeiro? Eita, bom dia! Nós sabe que é você, Isa do Grupo Pimenta também sabe, Djalminha, já tá trabalhando, Djalminha? Hideraldo, Falsão da Folgando. E o meu programa?
1: Seu programa mata mil. Mil, mil.
0: Tá vendo? Mil, mil. Eita. É o que, Alice?
1: Hoje o Satã. O radinho tá ligado aqui, viu?
0: Desligue não. Já ligou o rádio, Luan? Ô, oh, meu Deus do céu, esse Luan não liga o rádio, né, Velmir? Velmir com água da gota. Ê, velho, que come água. Sai.

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2: Muito bem. 5h47.
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3: 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Perna Malandra já acordou, Joana, Sofia, Ayla, Dona Suzana. Mandar um alusão para Neguinho lá em Dias Coelho, rapaz, fã da Chula, né, Neguinho? Valeu, valeu, valeu. Vamos lá? Ô, tá nóis, Suzy Tico de Manguinhos também tá ligado, não vou adiantar o serviço aqui. Bora.
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6: 5:51.
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6: 5:52.
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0: 5h54.
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2: Muito bem. 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Ô, velhinho, bora tocar mais um samba? O povo quer mais samba, né? 5h55, bora, Roca Trabuco. Vá, Rocha.

Muito bem, tá vendo, Chicão? Otávio e Edivaldo, rapaz, os cabas joga duro. Eita, 6-1, falei que nem Teixeira. Produção, dá pra tocar mais uma, produção? Olha, 6-1, bom dia, bom dia, bom dia, cidade. 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Já tem cappuccino, café expresso? Lá tem, ó, Maria, eu tô viciado no cappuccino. 6-1, bora!

0: Lascou do Sertão, bota palcando. Já acordou, Bia? Mas Dona Creuza na Baixa Verde, povo lá da Baixa Verde, dorme pra caramba. Já acordou, Bia? Vem, dorme oco. Ah, pai. E o povo do São Joaquim já acordou? Bom dia. Pediu de óbvio sem nem falar, né, gente? Você sabe, pediu de óbvio, só acorda todo dia, o velhinho dorme. Acorda todo dia, 8 da manhã, 8 da manhã, bebo de sono, ainda disse que acordou cedo. Ó, tô acordado desde as 4 da tarde, é, pai. Igual Chico da Bananeira. Olha, a Vera acordou, o milagre da gota, rapaz. E quem tá dormindo, velho, como é o nome dela? É, cara de trovão, pegou no sono, 7 da manhã, acordou, café dormido, fez o café ontem. Viu, Léo, Dona Antônio de Bitu, rapaz. Bora com o terapeuta Ronaldo, vixe. Dona Dulce já acordou, Neto, com o dia da vida. E aquele povo tinguinha, outro povo dormiu com da gota, viu, velho? Tu é doido, 6:05, bora, Ronaldo, vá. Terapeuta Ronaldo.
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0: Ô Zica, foi por isso que Noca me mandou áudio hoje. Era 4 horas da manhã, 4 e pouca da manhã, mandando áudio. Coitado de Noca, rapaz. Bora, Zé, bom dia.
2: Bom dia você. Bom dia, você também. Bom dia.
0: Bom dia. Jade lá.
3: Bom dia, gente, Satana. Sou Jade.
0: E tu já acordou?
3: Eu acordei cedo pra tirar o leite no curral do meu pai.
0: Olha, foi cedinho, rapaz. Ajudar o papai a tirar o leite das vaquinhas. Tá vendo as maiores do núcleo rural? Fala, Zica Fofoqueiro. O que é que tem hoje de fofoca? 6:08.
4: Bom dia, meu amigo Gil Santana. Doutor Zica, Gil Santana.
0: Sim, o fofoqueiro.
4: Cheguei na casa de Noca agora de manhã, Gil Santana. Vixe. Eu fui no Zanjique, passei lá agora à noite. Agora de manhã cedinho, tava lavando os pratos e morrendo de chorar, Gil Santana.
0: Oh, meu Deus.
4: Pedindo pra ver se a mulher voltava, Gil Santana.
0: Mas, rapaz.
4: Tá morrendo de chorar, tá da grossura de uma linha sem comer, que não come e não bebe, chorando, pedindo. Vixe. Pra ver se a mulher volta, Gil Santana. Tava lavando os pratos, coitadinha. Eu fiquei com pena, Gil Santana.
0: Ô, rapaz.
4: Um bom dia, passou samba aí de Chicão dos Angico aí para nós. Não, aí,
0: pai, coitado de
4: bom
0: Luca,
4: dia pra
0: né,
4: você, mano? Tchau, tchau.
0: Tu ainda recebe zica em tua casa chorando, Luca, aí arromba, viu? Ô, rapaz, disse que 4 horas da manhã, estranho, 4 horas da manhã, nunca mandando alô, tinha alguma coisa errada, rapaz, tem alguma coisa errada. Né, Celita? Olha o que era, chorando pra mulher. Porra, Zica, aí lascou. Ele tá seco, né, Zica? Não come direito, apaixonado. Ih, meu Deus. Eu toco a música aqui pra ele agora. Em homenagem a ele, Galego dos Teclados. Cadê Galego dos Teclados? Vem, ó. Toca essa daqui. Mais tarde botar o áudio de Zica que eu não entendi direito. Lá pra 6h30 eu boto novo, que é pra nós entender que eu não entendi direito, né? Em nome de quem? 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Ô, coitado nuca, né, rapaz? Esse Zica não vai, não. Oh, meu Deus. Aí tá chorando pra mulher voltar, é? Oh, meu Deus. Depois botar o áudio de Zico, eu não entendi. E Mário Treme Treme, você esqueceu, Zico. Mário Treme Treme, Badu Treme Treme e, Nelson Treme Treme, Badu Treme Treme e Mário Treme Treme. 6h10. Vamos,

0: fica apaixonada da gota, o cara que tiver largado, abandonado, o cara come água. E o cara come água, rapaz. Até eu me deu a vontade de tomar uma. Rapaz, música boa da água. E ao vivo, viu? Rapaz, você sabe o que eu gosto dele? Renilda das Popular. É só tocar ela, aquela Destino Maldito. Dele, Renilda tem uma paixão escondida naquela música. Eu vou dizer, tu é que eu toco, ela liga na hora. É, Galego Destacado. Tocou paixão. Destino Maldito, ela liga na hora ela liga, rapaz, que não é uma paixão da gorda, não? Paixão antiga, viu? Celita. É o que, Gilson Mamonha? Gilson Mamonha traz de namorada, não dá conta nem em casa. Eu tive lá, eu digo, dona Wanda, vem cá, e aqui, dona Wanda, oxe, aqui em casa isso não sai mais nada. Eu digo, rapaz, com a barriga desse tamanho, barriga de pedra, ela traz só namorada, só para dar o dinheiro às meninas. A minha só para tomar dinheiro, porque menino não vai para lugar nenhum mais. Aí já foi isso, esse barrigão aí, barriga de pedra. Tive lá, dona Wanda, vem cá, isso ficou uma história, isso que é um namorador retado. Dona Wanda, um homem aqui em casa não sai mais nada, muitos anos. É mesmo, dona Wanda, é coitado disso, mamãe, vai ficar atrás de namorada. Só para tomar o dinheiro, né? Aí as bichinhas gostam do real, o Pix, é, não tiver Pix. Não tem amor, acabou o dinheiro, acabou o Pix, acabou. Eita, Pingo tá lá no Cansação ligado. Olha a Renilda sua bolada, tô dizendo, só tocar a Galega do Estacado, ela liga na hora, já mandou ali, ó, a Renilda. É, e se tocar aquela música, é, como é? Ah, eu vou tocar por causa de Noca do Cajueiro. Eu vou tocar Destino Maldito, cadê? Eu vou tocar. Eu não ia tocar não, mas Renilda, inclusive, eu vou botar, cadê ela aqui, cadê? Em homenagem também a esse povo que está sofrendo de amor. Eu nunca bebi por causa de mulher, velho. É sério, eu bebi por causa de outro. Mas menino, nunca na minha vida. É mesmo, um coração de pedra. Bora, galego. Ah, muito bem. Daqui a pouquinho eu vou tocar essa música aqui. É, hoje é dia dos apaixonados, viu? Você que está largado, sofrendo, né? Já sabe. Olha! 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Ah, tá dormindo uma hora dessa, só acorda mais tarde. 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Não é não, Luan? É, até Luan disse que vai tomar. Sim, Zica, como é o negócio? Eu não entendi, como é?
1: Bom dia, meu amigo Gil Santana, doutor Zica, Gil Santana. Cheguei na casa de Noca, agora de manhã, Gil Santana, eu passei lá agora à noite, agora de manhã cedinho, tava lavando os pratos e morrendo de chorar, Gil Santana.
0: Oh, meu Deus.
1: Pedindo pra ver se a mulher voltava.
0: Ô, oh, meu Deus do céu.
1: Tá morrendo de chorar. Tá da grossura de uma linha sem comer.
0: Chorando.
1: Não come, não bebe, chorando. Pedindo pra ver se a mulher volta, Gil Santana. Tava lavando os pratos, coitadinho. Eu fiquei com pena, Gil Santana.
0: Dá, vai dar uma dó da
1: rua. Bom dia, passou samba aí de Chicão dos Angicos aí para nós aí, sacana. Bom dia pra você, tchau, tchau.
0: Ei, Noca do Cajueiro, rapaz, bora lá, tocar aqui, vai lá, 6h20, hein?
2: É o Galego dos Teclados, em ritmo de seresta.

0: galego dos teclados retado. Ave Maria. Deu até vontade de tomar uma, viu? Ah, pai, só deu vontade. Não é não, Valmir? Valmir disse que foi mais tarde pra tomar umas cachaças hoje na rua. Vai tomar o quê, Valmir? Cerveja? Hein, Joyce? Cadê Joyce? Bom dia, Joyce. Acorda, Joyce. Eita, seu Ferreira acordou, rapaz. Olha, seu Ferreira, Thalita, já acordou, Thalita, da Marileite, todo o povo aí. Bom dia, obrigado pelo carinho da audiência. Rua do Cruzeiro, 6h24, bora!
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3: 6h26. 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
3: 6h27. 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

0: Galera, bom dia, bom dia, bom dia, cidade, 6h30 em Peritiba, 6h30. Bom dia, vamos acordar o povo, rapaz, vê se cara de trovão acorda. Ô, meu Deus do céu, o cara dorme, viu, rapaz, hoje o café sai mais tarde, peraí que eu bater a panela aqui pra nós acordar ela. E ela e a galera, um bocado de gente dormindo aí, tu é doido, acorda.
1: Diga ele que vem assim embora que o jaco dele se soltou.
0: Tá vendo?
1: Pode dizer, sai daí!

0: Olha, Itamar de Vaso do Poço, tá ligado, hein, Itamar? A música do Chacal dá pro cara tomar uma, né?
1: Essa é boa, essa é boa. Dá vontade de tomar uma mesmo.
0: Rapaz, ó, Pingo do Canção, tá ligado? Titio acordou também, tá vendo? Só bater as panelas, acorda, acordou o cara de trovão, acordou, rapaz. Bora? Eita, nós. 6h31, Jean, Dona Denise e Salvador já acordaram. Bom dia, Dona Xandinha, acorda. Ei, povo de Baixa Grande que dorme, viu? Tu é doido, o povo gosta de dormir demais. 6h32. 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Gastar esse dinheiro, fica só guardando esse dinheiro, não sei para quê, né? 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Mas vamos gastar esse dinheiro, e o Nico tá virado a festa ali fora. Cadê as meninas? Ah, rapaz, cadê Yasmin? Hein, Yasmin? Bom dia!
2: Bom dia, Gilson. Eu já estou acordada.
0: Uma hora dessa?
2: Na nossa semana.
0: Amém!
2: Zé pra prever o leite.
0: Zé tá dormindo.
1: O sujo não pode falar numa lavadora, Susana. Ei, prefeito, derrama, corre! Eita,
0: menino. Cadê Clarice lá da Lagoa do Milho?
3: Bom dia, Gil.
0: Bom dia, Clarice.
3: Eu tô pronta pra ir pra escola. Ah. Eu quero mandar um beijo pra minha avó, Diana,
0: sim.
3: E pro meu avô, Nego.
0: Muito
3: tchau.
0: Bem. Tchau, obrigado. Epa, calma, Eduardo Costa, só com essa música aqui, imagina eu. E Jadila, rapaz, bom dia, Jadila.
4: Sou Santana, sou Jadila, apareci de novo.
0: Muito bem.
4: Bom dia, Jadila Santana, tá muito frio aí?
0: Tá um friozinho gostoso pra dormir. Pena que não dá pra dormir, né? Tem que trabalhar. 6h34, Eduardo Costa.

Pra tocar na... Eu mandei alusão pra Bia e Dona Cleusa na Baixa Verde. É, vem véi também. Bom dia também pra Dona Cleusa e Lorival lá no Carrasco, tô em Gotinha. A galera de Itapiro, o pessoal da Rua do Meio, né? Rua Nova, Rua Jaqueira. Alô, Cole, alô, Gabriela, alô, Deol do Táxi, Luquinha, bom dia. 6h35, hein?

0: Bonita da gota, imagina eu, Ave Maria.
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0: 6:38.

0: Muito bem, Aimoré FM, Vando Livre com o sucesso. 6h43, bom dia cidade. Alô Roseli, da Coelba, tá ligado Roseli, bom dia. Bom dia, Dona Beta. É, rapaz, lá no cantinho, né, Dona Beta, Luva Nusa, todo mundo ligadinho, aquele abraço, do Eliane, João Paulo Darco. Alô, Valdemir, galera do Maçambão, bom dia, meu povo da Ponte do Maçambão, bom dia, galera do Largo, da Tabela do Porto Feliz, né, Márcia, Dona Lenice, bom dia, obrigado pelo carinho da companhia, são 6h43.
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0: Muito bem. Agradecer a galera aí que lembrou do meu aniversário, o Dona Duge, né, também, né, lá no Tinguim, parabenizando, muito bem, obrigado, obrigado. 6h44.

Muito bem, jogou duro o Leonardo, né? E ele, rapaz, Natanzinho. Eita, nós! Bora! Tocar o que agora? Dá tempo, produção, mais uma, 6h48.

Pois é. Olha, 6h51, nosso amigo Muquiado também tá ligado. Pois é, Muquiado, valeu aí pelo aniversário, Roberto, né? Pois é, ontem completei idade nova, muito bem. 6h51, bom dia.

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1: Muito bem, 6h52. Lembrando aí, o pessoal comunicando pra gente, tem animais soltos, jegue solto aí na Areia Branca, cavalo. O pessoal tem cuidado aí, viu? Você que trafega de Piritiba, Areia Branca, tenha cuidado aí, tá certo? Animais às vezes soltos na pista, o pessoal me informa.
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2: 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Olha, o nosso amigo Kel do Mel também tá ligado. Valeu, Kel, bom dia. 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
6: Muito bem, galera. 7h01 em Piritiba. Eu vou com você até as 8 da manhã. Bom dia, cidade. Bom dia para você que acorda cedinho e está com a rádio ligada na Imoré, hein? Valeu, você fica agora com o programa do Guardião 71.
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10: Quem nos escreve é uma médica envergonhada. Vamos à sua história. Quando ela nos diz: Guardião Oxóssi, eu tenho 34 anos de idade. Guardião, eu precisei de muita coragem. Eu precisei me encher de verdade. Eu precisei rasgar a minha vergonha para te escrever. Guardião, eu sou mãe de uma linda garotinha. Eu me casei com 27 anos de idade. Eu conheci o meu marido na faculdade de medicina. O nosso amor, os nossos sentimentos, as nossas verdades sempre foram claras e transparentes. Olha, era amor de verdade. Podia-se dizer que nosso amor era um amor de loucuras. Era um amor sonhado por toda mulher. E nós, ao terminarmos a faculdade, nos mudamos para aqui, para o interior. Nossa vida não foi fácil. Era plantão médico nos hospitais de várias cidades. Era uma vida dura, era uma vida difícil. Trabalhávamos dia e noite, mas graças a Deus, nós fomos vencedores na vida. Quando tudo parecia verdade, quando tudo mostrava que o sonho estava realizado, o sonho da família, do filho, da casa própria, o nosso sonho da felicidade. Sabe, Guardião Oxóssi, em um dia qualquer, não me lembro mais o dia e nem quero lembrar o dia da semana nem o dia do mês, eu não estava passando bem. Resolvi ir até o hospital que ele estava dando plantão. Era 2h30 da manhã. Guardião, nós médicos, nós temos um local onde dormimos um pouco e descansamos. Entrei no hospital, a recepcionista me disse: doutora, o seu esposo está repousando. Eu perguntei se ele estava sozinho. Ela disse que sim. Eu estava nervosa. Fui até o dormitório e, para meu pavor, peguei meu marido com outro homem. Guardião, essa cena rasgou meu coração e eternizou na minha memória. Era o homem que eu amava, era o pai da minha filha. Os meus sonhos, as minhas verdades, as minhas fantasias se acabaram naquela madrugada de um dia qualquer. Guardião, eu te pergunto, será que isso é destino? Destino, porque quis um dia a vida que ele não mais gostasse de mim e passasse a gostar de um homem. Será que é maldição, Guardião? Pois a minha sogra, num dia, em uma briga de família, ela virou para mim e disse: você não tem o sangue da minha raça, você não tem o sangue do meu povo, você é filha de caboclo, sem origem, e você não será feliz com meu filho. Meu filho um dia irá enxergar que você é a pior das mulheres. Ou será que é karma, Guardião Oxóssi? Porque quis o destino, porque quis a vida, porque Deus preparou isso de eu pegar o meu marido amando o homem. É karma, porque essa dor que eu carrego é a dor da culpa que quebra o meu orgulho de mulher. Que eu olho para o espelho e me pergunto: aonde errei? Qual carinho não dei? Qual beijo que eu neguei? Qual a parte do meu corpo que eu não deixei tocar? É karma, porque eu não tive braços para abraçá-lo. É karma, porque eu fui mulher e não prostituta. Karma por quê, Guardião Oxóssi? Porque eu só tinha amor para dar e não tinha depravação do sexo. Karma, porque eu pergunto a Deus. E hoje eu pergunto a você, Guardião Oxóssi, o que aconteceu comigo? É destino? É karma? Ou é maldição? Assina, médica, envergonhada.
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10: Deus foi teu amigo. Deus te mostrou quem era teu marido. Imagine o quanto tempo ele não estava dando os seus sentimentos, seus abraços, seu sexo a outro homem. E chega em casa vestido de machão. Eu acho que Deus te olhou e disse: filha, tu tens uma filha para criar. Amanhã esse homem pode contrair uma doença e transmitir para você. Pode esse homem amanhã continuar te traindo e você será infeliz. Será que Deus não olhou para teus 34 anos e não viu que você tem uma vida inteira nas mãos para reconstruir um novo amor, uma vida nova, amar e ser amada? Será que os céus não olhou e disse: ah, minha pequena doutora de 34 anos, ela merece o amor de verdade, ela merece um homem que possa beijá-lo com a intensidade do amor, abraçá-la com o abraço da segurança, tocá-la com talento e perfeição? E aí os céus disse: doutora, a vida é bonita de ser vivida. E você tem muitos anos para viver a vida. Então, doutora, arranque de você essa dor, essa mágoa, e saia hoje por aí cantando a vida e procurando o amor. E você encontrará um homem de verdade que te dará sentimentos, que te dará o amor, irá e vai edificá-lo em teu coração. O amor da alma, da carne. Para isso, estou colocando o teu nome em minha corrente de fé, em minha corrente de proteção espiritual.
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10: 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Então, meus filhos, prestem atenção, prestem atenção. Eu quero falar do Ilê Axé, Palácio dos Orixás. 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Pessoas que estavam com a vida completamente acabada, emacumbada, enfeitiçada. Pessoas que estavam tendo derrotas em cima de derrotas. Pessoas assim como você, que estavam lutando, lutando e não conseguiam nada, trabalhando muito e conseguindo pouca coisa, tentando ser feliz, mas parece que a felicidade passava longe, passava do lado, ia para outra pessoa, não batia na sua porta. Pessoas que estavam com doenças graves, com doenças sérias. Coisa triste, né? Quando a pessoa está com uma enfermidade, quando está com a doença e os remédios não dão jeito, os médicos não conseguem esclarecer muitos desses casos. O pai guardião Oxóssi sabe que são problemas espirituais. E a magia, a bruxaria, a feitiçaria, o voodoo, magia negra, estão ali fazendo com que a pessoa não consiga se curar, fazendo com que os remédios não deem resultados. Trabalhos de feitiçarias acabam com a vida da pessoa, destroem completamente. Você, meu filho, você, minha filha, dona de casa, trabalhador, você que é patrão, preste bem atenção. Se algo de estranho está acontecendo com você, você precisa buscar uma ajuda espiritual. E o lugar certo, a casa certa, eu digo, Ilê Axé, Palácio dos Orixás, o guardião Oxóssi, da mãe Ialorixá, de Lamar e de Imanjá. Você precisa de uma pessoa espiritualizada, que você confie. 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Me traga o seu problema. Você que já foi em tudo quanto é casas, já peregrinou em várias e várias e várias religiões, você que está percebendo que algo estranho está lhe acompanhando, você que um amigo já chegou para você: ei, rapaz, olha, uma coisa estranha está acontecendo com você. Vá buscar uma ajuda. Procure alguém que entenda. Já aconteceu isso com você, né? As pessoas estão vendo que você está ali patinando, está em macumbada. E chegam para você: ei, rapaz, toma um banho de sal grosso, toma um banho de arruda, porque isso acontece. Tem pessoas que tem a capacidade de ver aquilo em você. Muitas das vezes você vai em uma certa igreja evangélica e as pessoas lá, os obreiros mesmo, dizem: olha, tô vendo aqui macumba em você. Mas lá não resolve. Mas no Ilê Axé resolve. E às vezes a pessoa se aproxima de você, começa a conversar, falar para você: olha, você deveria procurar uma ajuda espiritual. Então quer dizer que as coisas estão acontecendo para você. É hora de buscar uma ajuda espiritual. Isso não é normal que está acontecendo com você, não. 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
13: Alô, amigos. Aqui no programa O Guardião das Sete Chaves, as cartas não param de chegar. Olha, tem um ditado que diz que não arrisca, não petisca. E foi assim com a Natália Meirelles, de Livramento de Nossa Senhora, na Bahia, que resolveu procurar o Ilê Axé Palácio dos Orixás, e hoje recebemos mais uma carta de agradecimento. Em sua carta, ela nos diz: Guardião Oxóssi, saudações. Gostaria de deixar registrado aqui nesse maravilhoso programa o meu testemunho. Eu passei por momentos muito difíceis em meu casamento. Por falta de sabedoria, arrumei as malas do meu marido depois de uma briga, porque descobri uma traição. Ele foi para a casa da mãe dele e, na verdade, eu acabei jogando ele nos braços de outra, pois ele começou a sair com uma mulher que já conhecia alguns meses e chegou até a alugar uma casa e comprar móveis para morar com a tal. Enquanto isso, eu fiquei em depressão, pois na ocasião eu estava com uma cirurgia marcada e me senti muito mal e sozinha. Passei momentos de muita tristeza e angústia, sem comer, sem beber, sem dormir. Arrependi-me da besteira que fiz e pedi para que o meu marido voltasse para casa, e ele me humilhou várias vezes. Até que um dia, levado pela vitória, uma manicure que tem um salão próximo à minha casa, e ela é muito minha amiga e já faz um bom tempo, fui ao Ilê Axé Palácio dos Orixás, pois o Guardião Oxóssi estaria atendendo naquela semana em nossa região. De início fiquei meio sem jeito, pois eu nunca tinha me imaginado numa tenda espírita pedindo auxílio para o meu casamento. Mas foi exatamente aí que eu descobri o quanto é importante a gente ter fé, acreditar nas pessoas certas e que realmente podem nos ajudar. O Guardião Oxóssi me atendeu como se já tivesse me conhecido há muito tempo. Jogou as cartas, jogou os búzios e, na mesma hora, deu um leve sorriso e disse que aquele ebó, que aquela macumba, tinha sido feito por uma vizinha nossa, que a jovem que estava com ele naqueles dias nada tinha a ver com o que estava acontecendo. Era apenas usada por aquele trabalho maligno que a Loura da Mazé, era assim como era conhecida essa vizinha, tinha feito por puro olho grande, inveja, muita inveja. Mas que logo que iniciássemos os trabalhos, tudo aquilo seria desfeito como no passe de mágica, e logo logo ele voltaria. Fizemos os trabalhos espirituais e segui vários conselhos dados por esse homem incrível que é o amigo Guardião Oxóssi. E no tempo exato que você falou que tudo começaria a acontecer, realmente aconteceu. Mais uma vez o procurei e senti então que ele não estava mais com tanta raiva de mim. Conversamos por mais ou menos 2 horas e ele, por mais incrível que pareça, mais uma vez, do jeito que o Guardião Oxóssi falou, me pediu perdão e eu me arrepiei toda. Perdoei o meu marido por entender que o que estava acontecendo não foi culpa só dele. Eu também dei brecha para o inimigo. Saibam todos os senhores e senhoras que nos ouvem neste momento, aos senhores que estão acompanhando o meu depoimento, de que a partir do momento que entreguei a solução dos meus problemas ao Guardião Oxóssi, as coisas começaram a mudar em minha vida. Comecei a lutar contra as forças malignas com orações e trabalhos espirituais, até que todo o mal caiu por terra e o meu marido foi trazido de volta depois de 7 meses fora de casa. Obrigada, meu pai Oxalá, muito obrigada, meu querido Guardião Oxóssi, pela intercessão na nossa reconciliação. Da sua amiga, ouvinte e consulente, Natália Meirelles, de Livramento de Nossa Senhora, interior da Bahia. Meus amigos, eu não tenho nem o que dizer. A Natália já disse tudo, ou quase tudo, que você precisaria ouvir sobre o Guardião Oxóssi. Mas mesmo assim, eu vou reforçar o que disse a nossa consulente. Devemos procurar sim aquelas pessoas que estão dispostas a nos ajudar. Guardião Oxóssi, ele resolve qualquer problema. Meus amigos e amigas, um grande abraço e até o próximo encontro em mais um programa O Guardião das Sete Chaves. Tchau, pessoal.
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15: Olá você, meu amigo, minha amiga. Você está vendo e ouvindo o programa O Guardião das Sete Chaves. No programa de hoje, a carta é do Henrique Onofre de Santo André, São Paulo. Em sua carta, ele nos diz... Amigo Guardião Oxóssi, o que venho narrar hoje neste programa maravilhoso, que é o Guardião das Sete Chaves, o qual eu não perco de jeito nenhum. O fato que venho narrar ocorreu em 2010. Eu estava desempregado, cansado de andar atrás de emprego. Já tinha deixado currículo em tudo que era empresa, tanto aqui em Santo André, como em todo o ABC Paulista, na capital, e ninguém me chamava. Nessa época, só se falava numa crise na Europa que brevemente poderia atingir também o nosso Brasil. E havia um medo muito grande, tanto de gastos como despesas de contratação de novos funcionários, novos empregados. Foram momentos difíceis, realmente. Um dia resolvi ir ao estado do Pará, passar uns dias na casa de um amigo para ver se lá não seria mais fácil conseguir um emprego. Fui a Santarém. Foi lá que tudo de bom na minha vida estava reservado. Numa manhã cedinho, estávamos tomando café. O Júlio, meu amigo, que me hospedava em sua residência, já de saída para o trabalho, e eu sairia logo a seguir, como já fazia uma semana para procurar emprego, e sempre, enquanto tomávamos o café da manhã, ouvíamos o rádio, ouvíamos o Guardião das Sete Chaves, ouvindo esse dia que o Guardião Oxóssi iria estar lá no dia seguinte. E então resolvi fazer uma visita a ele. E já que no programa diziam que se tivesse fé, tudo conseguiria. Fui lá, sim. O Guardião Oxóssi jogou os búzios e disse que eu retornasse para Santo André. E isso teria que ser o mais rápido possível, pois uma grande empresa onde eu havia trabalhado tinham analisado o meu currículo e estavam para me chamar. Que eu voltasse e que na véspera do chamado eu receberia um aviso. Depois de ouvir os testemunhos que ouvi pela manhã, só me restava retornar para São Paulo o mais rápido possível. E retornei. Passados 3 dias que eu tinha voltado para casa, no final de tarde, já anoitecendo, estava deitado no sofá da sala, conversando com a minha mãe, que estava na cozinha. De repente, para minha surpresa, a lâmpada que estava acesa na área apagou e acendeu no mesmo instante. Pouco tempo depois, piscou de novo. E com menos de 30 segundos, piscou pela terceira vez. Sei que não foi um problema elétrico. Foi o sinal que o Guardião Oxóssi me falou. Disse que aconteceria. No dia seguinte, por volta das 9:30 da manhã, o carteiro me entregou uma correspondência que nada mais era do que o meu chamado de volta para a empresa que já havia trabalhado. Havia deixado um currículo lá de volta já há mais de 6 meses. Pronto, estava empregado. Prometi depois desse dia sempre contar esse meu relato a todos que precisem dele para ter fé e força, e que nunca esqueçam que aqui onde vivemos tem quem possa nos ajudar nos momentos em que precisamos. Essa pessoa chama-se Guardião Oxóssi. Valeu, amigo. Muito obrigado. Do seu amigo e consulente, Henrique Onofre, de Santo André, São Paulo.
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17: Bom dia, meus queridos e amados ouvintes do programa O Guardião das Sete Chaves. Hoje, a carta é da advogada Ivonete Veigas Ferreira, de Feira de Santana, Bahia, de 56 anos. Ela percebeu que estava perdendo a audição quando ia à faculdade. não escutava direito e por isso tinha que sentar na primeira fileira. O caso foi diagnosticado pelos médicos como uma deficiência hereditária que levava à surdez gradativamente. E ela diz: só quando fiz uma audiometria é que constatou-se que estava perdendo a audição. Então procurei os melhores especialistas que me disseram: você tem que fazer uma cirurgia de risco. Segundo a advogada, os médicos sugeriram o uso de aparelhos auditivos. Não aceitei e resolvi procurar quem pudesse me ajudar no campo espiritual. Foram mais de 2 anos de procura. Quando já tinha perdido a fé e a esperança, já estava usando um aparelho. Quando não acreditava mais em ninguém, indo à faculdade, passei em frente a um centro de macumba que estava escrito Ileaxé Palácio dos Orixás. Eu pensei comigo, mais um charlatão, mais um enganador. E como diz o ditado, água mole, pedra dura, tanto bate até que fura. E seguindo um outro ditado que diz: a esperança é a última que morre, resolvi escutar o programa do Senhor. E os depoimentos eram muitos, muitos mesmo. Assim, eu não acreditava. Aí, resolvi fazer um plantão próximo do Ileaxé Palácio dos Orixás por 4 atendimentos do Senhor consecutivos. Eu fiquei admirada. A quantidade de pessoas que o Senhor atendia era muito mais até do que certos médicos conceituados atendem aqui em Feira de Santana. Foi aí que eu disse: chega, não dá para esperar mais. Além do mais, já fui em tantas pessoas, por que não testar mais um? Que nada, mero engano meu. Não foi teste não, foi sim a solução do meu problema. Ao sentar em frente ao Senhor, o Senhor jogou os búzios e me disse: Ivonete, o seu problema é espiritual. Foi enterrado um par de orelhas de burro preto em um caixão para que a senhora ficasse surda. Eu me lembro que o Senhor disse: em 17 dias apenas, em 17 dias a sua audição voltará ao normal. E eu acreditei. O problema foi diminuindo até eu ficar curada. Hoje faz cerca de 1 ano que eu ouço perfeitamente e devo isso a Deus primeiramente. E segundo, ao Senhor Guardião Oxóssi, que fez um despacho no cemitério para o Senhor Omulu Curador. E hoje sou uma mulher perfeita, perfeita novamente. Agradeço. Esta é a carta de agradecimento de Ivonete Veigas Ferreira, de Feira de Santana.
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0: Muito bem, meu povo, bom dia, bom dia. Aimoré FM voando livre com sucesso. Você vai ficar agora com o programa Novo Amanhecer da Igreja Presbiteriana com o nosso amigo Pio. Valeu, gente, bom dia, obrigado pelo carinho da companhia. É, velhinho ouvindo a gente lá na Fazenda Lagoa Formosa. Valeu, velhinho, aquele abraço, obrigado pelo carinho da companhia. Eu vou com vocês até as 8 da manhã. Você fica agora com o Novo Amanhecer, 7h40.
1: Dia, que a graça do Deus Todo-Poderoso seja derramada sobre a tua vida e a tua casa, meu querido ouvinte. Nessa manhã queremos falar sobre medo. Em 2 Timóteo, capítulo 1, versículo 7, nos diz assim: porque Deus não nos tem dado espírito de covardia, mas de poder, de amor e de moderação. O medo tem duas faces. Tem a face positiva, que nos impede de chegar à imprudência, e tem a face negativa que pode nos trazer muitas consequências, muitos males. O medo é mais que um sentimento. É um estado de espírito. Paulo diz que Deus não nos deu espírito de medo, mas de poder, amor e moderação. O medo nos paralisa, congela o sangue em nossas veias e nos impede de viver vitoriosamente. O medo tira nossos olhos de Deus para colocá-los na enormidade dos problemas. O medo embaça nossa visão, atordoa nossa mente, acelera nosso coração e rouba nossa confiança em Deus. É comum sermos assaltados pelo medo quando nuvens escuras de tempestades se acumulam sobre a nossa cabeça. Sentimos medo daquilo que não conhecemos nem administramos. Sempre que enfrentamos circunstâncias desconhecidas e diversas, somos encurralados pelo medo. Nessas horas, nós nos encolhemos assustados, aceitando precocemente a decretação da derrota. Muitas vezes somos derrotados não pelas circunstâncias, mas pelos sentimentos. Jesus disse aos discípulos que enfrentavam severa tempestade no mar da Galileia: tende bom ânimo, sou eu.

Não tem mais. Antes de acalmar o mar revolto, Jesus acalmou o coração atribulado dos discípulos. Antes de sanar circunstâncias, serenou corações. Antes de pôr fim à tempestade, pôs fim ao medo que os atormentava. A tempestade que vinha de dentro era maior que a tempestade que assolava do lado de fora. Jesus pôde fazer o mesmo por você. Ele pode fazer o mesmo por você. Ainda que você desça às cavernas mais escuras da terra, como o vale da sombra da morte, pode encontrar paz nos braços do bom pastor. Portanto, porque Deus não tem dado espírito de covardia, mas sim de poder. Não tenhais medo. Que Deus te abençoe, meu querido ouvinte, e te dê um dia de paz. Que você possa refletir sobre essa questão do medo. Um bom dia.

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11: 8 e 7.
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3: 8h36. 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
8: 9:05.
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9 e 19.

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3: 9:32.
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É porque eu fiz essa música com o Claudemir, com o Dinei. Muita gente fala assim, pô, essa música aí é machista, mano. Não é machista, não. Eu acho que a gente, quando não tá afim, a gente tem que falar mesmo, não quero mais. Ser sincero não é vergonha. Ser aventureiro também não é vergonha. Basta ser um aventureiro sincero. Morou? É isso aí.

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5: Muito bem, Planeta Hits, começando na 96. É só alegria até ao meio-dia.
6: meu povo lindo aqui da cidade e fora da cidade também, para você que está chegando, está saindo, Alberto Maciel de volta para fechar o mês com chave de ouro, 29 de julho, que alegria, meu povo, com o oferecimento da Ótica Primícia e Mundo Novo, conecte com sua internet, o nosso provedor de internet para Curitiba e Zona Rural. 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Vamos nessa, quero chamar a primeira sequência musical do programa, eu volto já já, pessoal.
7: Seis.

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E você confere os melhores programetes do rádio, a boa notícia e muito mais na comunicação desse que vos fala, Alberto Maciel. Até daqui a pouco.

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1: Para cuidar do coração é importante: evite fumar, evite a exposição ao tabagismo passivo, praticar exercício físico de forma regular, optar por uma alimentação saudável, controlar a pressão arterial, controlar o colesterol, reduzir o estresse do dia a dia, combater vícios, controlar o peso, monitorar os índices glicêmicos e dormir bem. E aí, gostou? Até o próximo Dicas de Saúde.
0: Indiscutivelmente.

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1: Vamos falar do cérebro agora. Protegido pela caixa craniana, é o principal órgão do sistema nervoso e contém cerca de 86 milhões de neurônios. A estrutura cerebral é complexa e sua total compreensão está ainda mais longe, hein? O cérebro comanda atividades como o controle de ações motoras, integração dos estímulos sensoriais e atividades neurológicas como a memória e a fala. E também responsável pelas emoções e dele também algumas das doenças que mais afetam a população mundial atualmente.

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0: Agora vamos ao motivacional do dia. Você já parou para pensar em como a motivação é algo que vem de dentro? Ela até é influenciada pelos fatores externos em nossa vida, mas o movimento interno é quem diz o quanto o nosso corpo e a nossa mente estão motivados para tal coisa. Muitas pessoas culpam o tempo, outras culpam o espaço, mas nada poderá ser feito se não entendermos como nossas emoções funcionam. E isso você sabe, é feito por meio de muitos exercícios de autoconhecimento. Quando sentir que sua motivação não está presente, tente procurá-la em sua raiz, ou seja, dentro de você, dos seus gostos, dos seus confortos, dos seus hábitos. O que couber em você será o suficiente para te motivar. Olhe para si e olhe para a frente. O que está te impedindo de lutar por seus sonhos? Só você poderá combater isso. Portanto, sinta-se motivado sendo quem você é e com o que você tem. Tudo dará certo e todas as dificuldades serão eliminadas em seu tempo. Fiquem todos com Deus. Estou indo com Ele também até o próximo programa.
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0: Beleza, bacana, vamos nós. Muito boa tarde, alô você do outro lado do rádio, você que se liga aí na programação da 96. Ave Maria, hoje é que dia, rapaz? Quarta-feira, metade da semana, eu já estou atrapalhado. Muito obrigado, simpatia, você do outro lado, você que neste horário nobre está aí reunido com os amigos e familiares, com essa mesa farta, bom almoço pra você. Você que tá pegando a boia batida, aquele mexidão. Você aí, amigo produtor rural, que agora tá aí embaixo do rancho, aí nessa sombra gostosa dessa árvore, vai pegar o rango. Muito obrigado pela companhia, bom almoço, bom rango pra você. E aqui vamos lá, em seguida o fluxo, rapaz. Hoje é quarta-feira, dia 29 de julho de 2026. Muito obrigado pela audiência, pela companhia. A você ligado aí na nossa programação. Luciano Lopes, boa tarde.
1: Boa tarde, Johnny. Boa tarde, nossos ouvintes. Boa tarde, Alquel do Mel. Boa tarde especial, Homem do Campo. Hoje o sol tá daquele jeito. Amanheceu fazendo frio, mas como sempre, quando dá 10, 11 horas, aí o bicho pega. Daqui a pouco detalhes aí das previsões aqui para nossa região. E se prepare, porque esse tal do El Niño não tá para brincadeira, viu? Principalmente no Nordeste. Johnny!
0: Beleza, beleza. Valeu, seu Luciano Lopes. Vamos nessa, vamos seguindo o fluxo, rapaz. Quarta-feira gostosa, metade da semana já, viu?
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0: 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E vamos que vamos, viu? 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Ah, valeu, valeu. Vou deixar um abraço aqui, rapaz, a minha prima Leide.
1: Tempo.
0: É, um abraço também aí ao esposo dela. 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Venha de lá, seu Luciano Lopes.
1: 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Johnny!
0: Beleza, beleza, valeu! Seu Luciano Lopes, vamos nessa, 12h14, dá um giro agora com o tempo, saber como fica o tempo hoje, rapaz. 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Aí, Tom, véi, cabo de ovelha.
3: Tu fala no mexidão, nego, olha! Coisa boa! Boa tarde pra tu, mas virou e os ouvintes, nego. Cuida, nego, das notícias, nego!
0: Bora que o bambu tá gemendo, viu? O bambu tá gemendo aí, o bicho tá pegando. Chegou por aqui, Kel do Mel, carregado de áudio.
4: Bora! Quarto, meus primos!
1: Quarto.
4: Boa tarde, meus primos! Virou, Jones!
1: Boa
4: e
1: tarde!
4: E todos os ouvintes da Rádio FM em Morelia e Piritiba. Quarto, meus primos!
0: Cuida!
4: E o sol está quente, menino!
0: Tá?
4: Aqui no sítio Maria Alzira.
0: É?
4: Vamos que vamos! Ô, Johnny, virou, quer que depois você manda aí os parabéns pra minha bisneta?
0: Você já tá mandando, velho.
4: Está comemorando, quer que depois você manda aí os parabéns pra minha bisneta, minha Jade. Está comemorando
0: Jade.
4: Hoje 2 aninhos de vida.
0: Aí sim, papai.
4: Esta data se repita aí por muitos e muitos anos. E é ela que o biso dela gosta muito, ama muito.
0: O besouro,
5: é? Parabéns, parabéns. Parabéns pra você.
0: Beleza, parabéns aí a netinha do Kel do Mel, a Jade. E olha só, um convite especial pra você, viu? Venha participar aí da novena e festa do Senhor do Bom Fim. É com grande alegria que convidamos você que faz parte aí dos homenageados deste dia. Deixa eu ver aqui, rapaz. para participar da novena e festa do Senhor do Bonfim. Sua presença é muito importante para tornar esse momento de fé, oração e comunhão ainda mais especial. Homenageados: setor de segurança pública e privada, polícia militar, polícia civil, bombeiros, guardas municipais, seguranças, profissionais de comunicação, radialistas e influências digitais. Será no dia 4 de agosto, lá no Tamarineiro, às 19 horas, seu Luciano.
1: 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Dá um abraço àquela turma ali da oficina de Manezinho, ali o Nilton, o Gene e o Poquinha. Um abraço a todos eles. Hoje eu estive lá visitando, bati um papo, nunca mais tinha passado por lá. Assim, rapaz, está na hora de eu bater um papo com aquela turma muito bacana. Vamos girando aí com as previsões.
0: Agora. Beleza, vamos lá, seu Luciano, dando um giro com as previsões do tempo aqui em nosso programa do dia. Vem de lá, jogador.
1: É, mesmo com esse sol que está aí aberto aí para clarear esse mundo aí, esse mundo do meu Deus e de todos nós, mas a temperatura está baixa, viu? 24 graus nesse momento em nossa região, 24, 25.
0: Nossa região, 26. Qual região, rapaz?
1: A região de Morro do Chapéu, Jacobina, Miguel Comon e Itapiramutá. Quer dizer, não está aquela temperatura alta. E a madrugada, Johnny, foi muito frio, viu? Em Morro do Chapéu chegou 15 graus em Morro do Chapéu. Ou seja, tá aquele ventinho gostoso.
0: Gostoso, sensação térmica aí, 13 graus, irmão.
1: É, mas aí é que onde tá o porém, porque isso, a vegetação seca rapidamente, porque o sol esquenta, tem aquele vento frio, e aí a vegetação não aguenta. Aí a necessidade, olha, o que tem de gente já falando aí que tá passando a necessidade com pastagem, não tá escrito, mas segue com você outras regiões.
0: Beleza, para outras regiões como Mundo Novo, Macajuba, Baixa Grande, Mairi, Várzea da Roça, Várzea do Poço, Serrolândia e Piritiba, tempo bom, sem previsão de chuvas. Aqui em Piritiba, o sol predominando. Temperatura mínima foi de 17 graus, a máxima está prevista para 26. Já em Salvador, Bahia, Brasil, temperatura máxima hoje 29 graus, a mínima foi de 22. Previsão de pancadas de chuvas rápidas e isolada em alguns pontos da nossa capital baiana. E o muqueado tá por lá, o velho muque, ligado aí no programa do meio-dia. Diz que tá ligado lá, ó. É, rapaz, é muqueado, velho. Vamos seguindo, rapaz, o Dudu tá ligado aqui no nosso programa. Alô, Johnny, boa tarde, Biro. Depois eu quero que vocês mandem aí os parabéns para Fabinho, irmão de Luzia. É, e Fabinho está completando aí mais um ano de vida. Desejo muitas felicidades e saúde. Grande Fabinho, um abraço aí, felicidades para ele que está mandando aqui. É o velho Dodô, o treinador que não ganha nada. O treinador, você conhece o Dodô? Dodô, treinador da banca, como já foi campeão, rapaz. Respeita já, a patente do cara.
1: Campeão aí na banca.
0: Grande Dodô, um abraço, viu, Dodô? Um abraço aí ao Fabinho. Fabinho de Lula, como é conhecido, né? Irmão de Luzia. Valeu, valeu, Dodô. Um abraço, meu querido. Ah, deixa eu ver, Fabiana tá aqui, ó. Fabiana de Manguinha. Johnny, estamos na escuta, viu? Eu e meu esposo Júnior, um abraço pra vocês aí.
6: Boa tarde, Peru e Johnny. Boa tarde, Peru e Johnny.
0: Gostei.
6: Beleza, pai, pra minha mãe.
0: Gostei aí, Peru.
6: Boa tarde, Peru e Johnny.
0: É o Coru aqui, é o Peru. É o Peru.
1: Para o Peru,
0: bora olhar. É o Peru. Agora só vou chamar ele de Peru, viu? Heitor disputando veterano lá no Mundo Novo com uma banca esse ano. Tá dizendo aqui, ó, nós vai ser campeão, Dodô? Viu? É o Dodô. Aí tá os
1: já
0: veteranos.
1: Empatou a primeira. É.
0: Maluco lá do Dias Pedro, um abraço, era Martins.
1: Perdeu dois pontos já.
7: Alô, Johnny, meu brother. Aqui já choveu e vai chover de novo.
0: Tá vendo aí?
7: Tudo nublado.
0: Você tá vendo aí que a previsão aqui não falha, seu muqueado. Previsão de pancadas de chuva em Salvador, tudo como está previsto, viu? Ah, valeu, valeu. Cadê aqui, rapaz? Falar nisso, o Deninho tá na área, mas tá uma trairagem, não me deu um salve ainda. É, rapaz.
1: Tá ocupado.
0: Tá ocupado, só batendo penosa.
8: Oi, gatinho. Bom dia, gatinho. Bom dia. Quem fala aqui é Jane da Bahia.
0: Gatinha.
8: Bom dia.
0: Bom dia.
8: Pra você, tudo bem com
0: tudo.
8: Você, gatinho?
0: Tudo,
8: fala
0: gatinho.
8: Fala aqui é Jane da Bahia. Moro aqui nas Populares Novas.
0: Quem conhece
8: eu
0: você é Birô.
8: Uma música de Toque 10.
0: Ah, bom mais tarde, viu?
8: Boa tarde, Johnny. Alisson, o gatinho Birô também.
0: Tá aí. Aí, ó, obrigado, tá aí, ó. Johnny. Como é, dona menina? Cadê fazer igual coroa aqui, ó? Como é? Repete. Repete, Jane da. Pera aí, Jane da Bahia.
9: Ai, ai, ai, eu choro. 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
10: Como é?
0: Ô, oh, repete, Jane da Bahia.
8: Boa tarde, Johnny Alisson, o gatinho virou.
0: Aí, ó, é o lindo.
1: Obrigado, Johnny.
0: E ele falou até em inglês, falou Johnny, né?
8: Johnny Alisson, o gatinho virou também.
0: Pera aí, que eu baixei aqui, o gatinho virou também.
8: Boa tarde, Johnny Alisson, o gatinho virou também. Boa tarde.
1: Tá vendo aí?
8: Um bom trabalho pra vocês, muita paz, com muita saúde. Gatinho virou. E o gatinho Johnny Alisson.
0: Aí,
8: o Johnny Alisson terminar tudo aí de conversar com o Birô, fazer o serviço de vocês. Tem como passar uma música aí de toque 10 para a Jane da Bahia pra ela curtir?
0: Vou botar na programação.
8: Gatinho Johnny Alisson.
0: Viu, gatinho, a Jane da Bahia.
8: Da Bahia mora,
1: o Johnny vai preparar toque 10.
8: Tô na escuta, Johnny Alisson.
0: Vale.
8: Uma boa tarde pra você e pra esse gatinho Birô. Johnny Alisson. Boa tarde.
0: Ah,
1: Jane da Bahia. Olha o Jane,
0: né? Ó, Jane da Bahia. Foi o destino, tarde. Ó. Foi o destino aí, toque 10, ó.
1: Segura!
0: Eita! Vai, gatinho Birô! Vai, gatinho Birô! É, você viu como é que ela fala? Gatinho Birô! Jane da Bahia, bota pra derreter aí, ó. Você tem moral aqui, Jane, eu já tô tocando sua música aqui, ó.
8: Aí
0: agora. Mia aí, Birô. Você é o gatinho Mia, eu já Mia. Agora Mia aí você, vai aí.
1: Não.
0: Vai aí, gatinho Birô.
1: Alô, Johnny!
0: Como é que o gato faz, gatinho Birô? Aí, ó. Viu aí, Jane, o miado do gatinho Birô. O meu miado é mais sensível, porque eu ainda tô engatilhando, mas você
1: aqui
0: viu?
1: A gente
0: você viu?
1: Um pouco mais se diverte.
0: Você viu o miado do gatão Birô aí, ó? Miau! É, rapaz! Um abraço aí, valeu, valeu. Eu quero parabenizar meu sobrinho Gildeon, hein, Miguel Calmon, é a Belas, valeu, tá dado o recado. Ó, Jane da Bahia chegou de novo, ó.
8: Escuta,
0: chega,
8: gatinho,
0: meu.
8: Obrigado, viu, gatinho. Gatinho, Johnny Alisson. Gatinho, virou.
0: Estão
8: vendo aqui, gatinho, meu,
0: beijinho. Ave Maria, meu gatinho. Você viu ele, Miana? Viu aí, moqueado? É, ele colocou dando risada. Você, Birô, não tem jeito, não. Uma hora dessa, meu irmão, meio-dia. O cara recebeu um elogio desse.
1: Poxa,
0: aí tem que miar, tem que dar risada, meu filho. Porque não é todo dia, não. Não é todo dia, não. E não foi só uma vez, não. Gatinho,
1: tá
0: gatinho,
1: aí,
0: gatinho. Miau, é, rapaz. Boa tarde, já mandaram aqui, ó. Miau. É, rapaz. Xane, boa tarde, gatinhos.
1: E se ela vê um gato?
0: É, isso aí. Qual é?
1: O gato daquela
0: ela
1: pessoa.
0: Ela lhe conhece, ela lhe conhece.
1: Ela conhece.
0: Ela lhe conhece, ela lhe conhece. Deixa eu ver o outro aqui.
11: Boa tarde, John.
0: Boa.
11: Boa tarde, Birô. Eu tô aqui tomando meu aeropel, César Cabeleireiro.
0: Ah, o velho cara de manga, perna de boneca. É, o homem que estudou estudou na faculdade com Maurício Manieri. O homem é diferenciado.
11: Boa tarde, Jones. Boa tarde, Birô. Tô aqui tomando uma aeropel.
0: Boa mercadoria.
11: César Cabeleireiro. E tem outro cramunhão aqui.
0: Não, chamou o cara de diabo.
1: Tu já viu, mano?
11: Tem quatro.
1: César.
11: Que vem.
1: Dá um chute nele
0: aí. Ô César, dá um bicudo nele com essa perna de boneca aí.
11: Nós estamos ouvindo o programa do meio-dia. Boa tarde, Biru. Boa tarde, Johnny.
0: Mas vocês não são gatinhos, não.
11: Agora eu tô hoje no Meropéu.
0: Olha, qual é o dia que tu não tá, infeliz? Quer saber qual é o dia que tu não tá? Se tu não beber, tu morre.
1: Esse cidadão tá.
0: Você me ouvira? Ah, rapaz. Ele aí tá colocou aqui. Tá? Rapaz, me aí, Biro. Ave Maria, a Aninha. Aninha já colocou aqui. Boa tarde. Meteu o gatinho aqui com os olhos. Com os corações nos olhos. Tu viu aí, Aninha? Brinca aí, vai com essa dupla aqui.
10: Boa tarde, Johnny. Boa tarde, Biru. Também tô ligado aqui na Imoré, viu?
0: Valeu, meu lindo.
10: Rapaz, vocês é a alegria do programa do meio-dia.
0: Obrigado.
1: Obrigado a todos vocês.
10: Desse gatinho Biru.
1: De gatinho não tem nada.
0: Ah, não, essa aqui eu gostei. Essa aqui. Tá vindo aí, Ivan Cedrais, rapaz, boca aberta, tu não é gatinho.
1: Hoje fosse sexta-feira.
0: Tu não é gatinho, Ivan Cedrais. Aí Ivan vai ficar com inveja no programa sábado.
1: Rapaz, eu encontrei aquele cidadão hoje, lá na Feira Livre.
0: Aquela miséria tava aqui ontem me dando trabalho, velho. Só vem me dar trabalho.
1: É tu mesmo,
0: velho? Tava aqui me dando trabalho ontem. Eu falei, é o quê, moço? Chegou aqui igual um pica-pau na porta ali. Aí saiu, eu falei, é o quê, moço? Tu quer? Chegou ali igual um pica-pau, olhou e saiu. Eu não lhe vi, não. Eu falei, agora eu sou invisível, né, velho? Aqui, ó, toma aí, canela, ó.
10: Meu dia, viu? Tô aqui que não tô aguentando dando risada, viu? Desse gatinho Biru. Tô aqui no povoado do Bronco, hein?
0: Ai, valeu, meu querido.
1: O espírito de Lucas tá por aqui.
0: É, eu, né? Programa, rapaz, brincadeira. Ó, já recebi aqui. Obrigado, viu, Vadinho? Inclusive, eu já recebi um vídeo aqui também, rapaz, da senhora que recebeu aí a andadeira. Ela já, ó. Batendo canela aí, como diz o povo, viu? Obrigado, que Deus abençoe. E, inclusive, ele foi entregar ontem à noite. Deus lhe abençoe, já recebi também.
1: A Vadinho, por esse
0: né? Recebi também uma mensagem hoje já de Nego Bizu, ele que solicitou aí essa andadeira. E você, gentilmente, ontem, por volta das 21 horas, esteve na casa do pessoal entregando. Recebi o vídeo, ela já dando carga, viu? É isso aí, Deus abençoe. Vamos nessa. Valeu, Aninha. Um abraço pra você, minha querida turma de Baixa Grande.
12: Boa tarde, bancada.
0: Fala, tarde, espingarda de Mazarope.
12: Genivaldo Marcena falando por aqui. Repete, Biru. Repete, miau.
1: Não, gente, até você, rapaz.
12: Aquele abraço.
0: Ai, olha, quando o Biru passar na rua, vocês vão fazer igual a mulher lá de Porto Feliz. E aí, queijinho de Johnny Allison. Outra dona Vana, esposa de Ningão de Porto Feliz. Não é dona Vana mais não, agora é queijinho de Johnny Allison, viu? Ai, ai, vamos trabalhar. Quem trabalha, Deus ajuda. É o quê, Edivaldo? Vai beber tua cachaça, miséria.
1: Ainda?
11: Cuidado, dona Diozinha.
0: Olha. Olha.
11: Ela tá chamando... Birou de gatinho.
0: Invejoso. Invejoso. Deixa de inveja, rapaz. Só porque você. Só porque você é fraco de feição, quer jogar terra aí no bolo de Birô, rapaz.
1: Elogio.
0: Rapaz. Ai, ai, viu? Sei não. Bora trabalhar aqui, trabalha, Deus ajuda. Ah, rapaz, hoje é quarta-feira. Ah, cadê aqui? Boa tarde, sou seu ouvinte de todos os dias. Com amor, carinho, vocês são nota 10. Muito obrigado aqui, rapaz. Deixa eu ver quem é aqui, mandar um salve aqui. O Iorlete Ribeiro. Dona Iorlete Ribeiro, um abraço, viu, minha querida? Fale onde a senhora tá ouvindo. E mandar aí um abração aí pra toda a sua família. O Valo Gama também tá ligado em nosso programa do meio-dia. Agora vamos trabalhar, seu Luciano Alves. Vamos dar carga, que o bicho tá pegando.
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0: Beleza, beleza, vamos lá, vamos nessa. São 12 horas mais 30 minutos aqui na 96, estou por cá. Vamos seguindo o fluxo, seu Luciano Lopes. 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Eu não tomo Polimax. 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O Elcio BA tá, ó, puxando ferro. Nego Son também disse que vai, tá ficando barrigudinho. Dona Fátima já tá na pegada. Valeu, valeu, vamos seguindo. Alô, Flavão, a turma da Fator Sistema e Consultoria. E vamos à carga, seu Luciano Lopes. Você que gosta aí desse campo da política. Ivan disse que eu tava aqui ontem. É,
14: Birô com o negócio de política, aí você com esse negócio aí, é, que diz que agora vai ser capitão. Eu, rapaz, já vou entrar na polícia como tenente mesmo.
1: Ave Maria.
14: Quando eu terminar meu curso aqui, já vou entrar como tenente logo, patente, que é pra gente dar carga, viu? Prepara, viu, Canela, que a documentação chegou e aí a gente vai dar carga. Vamos trabalhar, quem trabalha, Deus ajuda. Seu Luciano Lopes, tem pesquisa aí, você viu?
1: Tem pesquisas.
14: Tem pesquisa aí da Quest na Bahia. ACM Neto e Jerônimo Rodrigues. É, tem empate técnico na disputa para governo da Bahia no primeiro turno. Pé do frango tá azedando aí, viu? Pesquisa Quest, divulgada hoje, viu? Essa é quentinha. Mostra aí, seu Luciano Lopes, como está a disputa para o governo da Bahia. São dois cenários, de primeiro com diferentes combinações de nomes, em ambos há empate técnico entre ACM Neto do União Brasil e Jerônimo Rodrigues do PT. Jerônimo é o atual governador da Bahia e tenta aí a reeleição. Vamos lá, cenário aí. Cenário 1, ACM Neto do União Brasil 39%, Jerônimo Rodrigues do PT 38%. Haroldo Félix, do UP, 1%. Ronaldo Mansum, do PSOL, 1%. José Estevão, do DC, não pontuou. Indecisos, 13%. Brancos, nulos, não vai votar, 8%. Intenção de voto para governador aí no primeiro turno na Bahia: 39% ACM e 38% Jerônimo Rodrigues. Aí está dando um empate técnico, seu Luciano Lopes. Cenário 2, ACM Neto, União Brasil, aparece com 39% novamente. Jerônimo Rodrigues, do PT, aparece com 38%. Haroldo, novamente com 1%. Ronaldo Mansum, 1%. Indecisos, 14%. Aqui já aumenta aí um ponto percentual no caso dos indecisos. Brancos, nulos ou não vai votar, 7%. Aumentou aqui um ponto percentual aqui nos indecisos e baixou um ponto aqui nos brancos, nulos ou não vai votar, seu Luciano Lopes. Intenção de voto para governador aí na Bahia no primeiro turno, cenário 2, seu Luciano.
1: Está demonstrando, Johnny, que a política esse ano está acerrada em todos os sentidos, tanto no âmbito estadual como no âmbito federal. Ninguém pode dizer que já tem eleito. Não. Analisando aqui a Bahia, quem errar menos nessa trajetória aí, chega na frente. Quem errar menos. Isso é igual uma corrida, duas pessoas correndo. Se você der um passo errado, já era. O outro lá lhe ultrapassa. A mesma coisa no Brasil. A mesma coisa. Quando você olha as pesquisas no primeiro turno, no Brasil...
14: Aí, no caso, você fala Brasil a nível federal.
1: Federal. Quando chega, você olha as pesquisas de vários institutos, primeiro turno, Lula ali na frente, com faixa de 8, 9, 7 pontos percentuais. Quando coloca dois candidatos cara a cara com Lula no segundo turno, aí empate técnico. Ou seja, ele não consegue adquirir os votos de outros candidatos, por enquanto, nas pesquisas. Isso é nas pesquisas. A Bahia, há poucos dias atrás, aí há poucos meses, na Bahia, sem a campanha, a ACM Neto estava com uma diferença razoável. Essa diferença já foi tirada. É normal. O governo está aí em ação, o governo está trabalhando. O governo vem 4 anos de fazendo política, porque quando o governo está e vai para a reeleição, ele está trabalhando, administrando, mas fazendo política. Como é o governo municipal também, governo federal também. Aí ele vai começando a tirar aquela diferença. Cai um pouco a rejeição, tem algumas ações que caem um pouco a rejeição. Então é como eu disse. Quem errar menos aí, ó, nesses 3 meses, chega lá na frente. Aí agora, cada um que se vire, porque a política está fervendo e cada dia envolvendo mais prefeitos, mais gestores municipais.
14: Envolvendo o que você fala no quesito adesões.
1: Adesões,
14: né? Adesões e rompimentos, né?
1: Rompimentos, adesões, e aí cada um vai procurando. E muitas pessoas que estavam quietas, que é conhecido como indeciso, já começa a tomar um lado. Isso é normal na política, né? É a democracia, né?
14: Fazer um comentário baseado no que você trouxe aí, no quesito informação. Primeiro, que quando você falou em relação aí ao atual gestor, já está em campanha, porque faz obra, inaugura obra, etc e tal, aí, Biro, fica subentendido. Por quê? Porque quem era para estar com a porcentagem maior seria, no caso, o atual gestor, o atual governador Jerônimo Rodrigues, dado a sua fala. Porque, como você colocou, já vem aí fazendo obras, está no poder, etc e tal. Nesse cenário, já era para estar com uma vantagem. Porém, a observação é a seguinte. O opositor, no caso o ACM Neto, ele esteve sempre em campanha como opositor. Isso é fato público e notório. Enquanto Jerônimo Rodrigues continuou lá fazendo o trabalho, colocou o nome à disposição como a pré-candidato à reeleição. Porém, agora, quando realmente começou a cair para campo, já nesse contexto de garimpar votos, a gente observa que a vantagem que o Neto tinha já não tem mais. Então, assim, já há esse empate técnico. Traduzindo em miúdos, a tendência agora, pelo cenário atual, é o atual governador começar a aumentar aí esses pontos, porque realmente agora foi para campo, agora é hora de pedir votos, agora é hora de colar aí com os parceiros, né, o qual ele também ajudou, enviando, mandando obras, né, construção de obras para os seus respectivos municípios. Então agora a situação, eu observando aqui, já começa a mudar. Porque há um mês atrás, se você analisar as pesquisas que saíram, dava quem em primeiro lugar?
1: ACM Neto.
14: ACM Neto. Por quê? Porque o Neto já vinha fazendo essa campanha. Inclusive saiu na frente na escolha aí do seu vice, né, no fechamento da chapa. Saiu na frente no fechamento com outros políticos, outros prefeitos, né? A exemplo mesmo aí do prefeito de Feira de Santana e outros prefeitos. Houve prefeitos também que estavam com Jerônimo, aí acabou saindo da base de Jerônimo para ir apoiar o ACM Neto. Mas agora eu já vejo um cenário diferente, os números estão mostrando isso. Quando Jerônimo formou a chapa, que agora começou realmente a ir para campo, né, com o seu nome já lá 100%, que seria, que é o candidato, aí já começa a mudar. Então a gente já está vendo aí esse empate técnico. E na minha visão, a tendência é o atual governador, né, subir mais ainda nessa pontuação. É o que eu vejo por enquanto nesse cenário. Possa ser que aconteça algo aí no futuro que mude todo esse panorama político aí, e os números também, né, tendem a mudar caso aconteça algo nesse contexto. Essa é a minha visão política, dada a essa pesquisa, aos números de um mês atrás e os números de agora. Que há um mês atrás dava Neto disparado. Neto estava aí, salvo engano, com 50 e tanto, 60%. Quando batia menos, batia aí 48, 49%. E agora a gente já vê aí esse empate técnico. O Neto com 39% e o Jerônimo Rodrigues com 38%. Então isso é o reflexo do campo político agora. Que campo é esse? O campo qual Jerônimo caiu para dentro agora para a campanha. Mas vamos esperar, que tem muita coisa para acontecer ainda.
1: Johnny, nessa pesquisa aí da Quest, se eu não me engano aí, tem 14% de indecisos, não é isso?
14: No segundo cenário, sim. Primeiro, ficou com... No primeiro ficou com 13. No segundo, aí já subiu para 14. Porém, em relação aos números aí, a porcentagem de branco, nulos e votos, aí mudou. Foi a inversão. No primeiro cenário, os indecisos eram 13. Brancos e nulos eram 14, eram 8, melhor dizendo. E agora inverteu, indecisos no segundo cenário 14, brancos e nulos aí caiu para 7. Ou seja, houve esse equilíbrio aí entre os indecisos, brancos e nulos.
1: E são eles que vão decidir a eleição. Sabe por quê? Porque esse eleitorado de 14%, ele dá aproximadamente 1,5 milhão de eleitores. Eles é que vão decidir essas eleições. E você sabe qual é esse eleitorado? Esse eleitorado aí, ó.
14: Os indecisos.
1: Os indecisos que podem decidir essas eleições.
14: Que na verdade são quem decide as eleições.
1: Sempre
14: né?
1: Os indecisos é que vão ali, ó. Vão, esperam pra saber pra onde é que vão. Eles têm uma faixa etária de 16 a 34 anos. Ó, a faixa etária novo. 16 a 34 anos. Eles têm um ensino médio completo, ou seja, já tem uma noção.
14: Tem noção, né?
1: Uma noção. E recebe mensalmente até 2 salários mínimos. E a maioria deles são evangélicos. Ou seja, esses dois candidatos vão atrás desse povo. Sim. Tenha certeza. Vão colocar nas campanhas eleitorais algo que incorpore para adquirir esses votos.
14: Ou seja, vão ter que bolar estratégias como mesmo, atrativo, né? Para esse público específico aí.
1: Que é um público decisivo,
14: né? É um público decisivo, além de ser um público decisivo, Luciano, é um público mais aquele público que não aparece tanto, né?
1: Sim.
14: Então, assim,
1: que não entra em campanha, vamos
14: dizer. Que não entra em campanha. Eu tô tentando lembrar aqui a palavra para fechar aí em relação a essa classe aí de eleitores. Foi o que aconteceu em Mundo Novo, na campanha para prefeito em Mundo Novo. Quando, inclusive, eu observei essa situação, chamei o pessoal lá do marketing lá, né, da Ana Paula, e falei, ó,

0: O que é muito perigoso. Por quê? Porque um deslize de qualquer candidato em relação a esse público conservador, e se tratando aí de um público cristão, de um público evangélico, o pé do frango pode azedar. Agora, né, em relação a essas estratégias, Luciano, é preciso pensar minuciosamente como atrair esse público. E você foi muito feliz quando você trouxe essa informação baseado nos números, na quantidade de eleitores e a faixa etária. Então são pessoas que já têm uma visão de mundo, né, já entende aí esse processo e que pode decidir o que vão decidir aí, o que vai decidir, melhor dizendo, a eleição para governador no estado da Bahia. Não, a gente não foca muito em outros estados porque o foco é o nosso. O interessante aqui para a gente é trazer a informação do cenário aqui do nosso estado. Mas, em outro momento, a gente vai trazer informações também, o que os números estão mostrando em relação a outros estados para aí essa busca aí para o cargo de governador, viu, Luciano? No cenário aí nacional, a nível de presidente, a situação está também ali, de uma certa forma, tendo um equilíbrio, com uma vantagem para o atual presidente, que é o Lula. Mas vamos aguardar aí até baterem o martelo 100% para a gente ver o que é que de fato vai acontecer, se o cenário vai mudar e se os números vão mostrar outra coisa.
1: Puxando o que aconteceu na última eleição na Bahia, olha a diferença de votos que elegeram Jerônimo do PT e o derrotado Assemi Neto do União Brasil. Foi 400, na faixa de, ó, só para citar aqui, 52% teve de voto, Jerônimo, 52%. Agora, tem uma coisa que chama atenção aqui, Johnny. Assemi Neto do União Brasil teve 47%, ou seja, 5% de diferença. Ó, 5% de diferença. Aí, qual a diferença foi? 500 e poucos mil votos. 500 e poucos mil votos. Agora, chamou atenção abstenções. Pessoas que não votaram em ninguém. Um absurdo na Bahia. 2 milhões, na última eleição, viu? 2.310.000. 2.310.000. Rapaz, é muito voto. São pessoas que não votaram nem ninguém no segundo turno. Nós estamos falando há pouco aqui, falamos sobre essa porcentagem de 14%, que dá aproximadamente aí em 11 milhões, vai dar na faixa de uns de 1.400 a 1.500, 1 milhão e 500 votos. E como é que teve 2.310.000 eleitores que não votaram nem ninguém? E isso faz uma diferença em qualquer eleição. Vamos supor que a metade desses eleitores que não votaram a última eleição vão votar esse ano. Aí, se descarregar em alguém aí, nenhum dos dois, estoura por mais de 1 milhão de votos. Dá mais de 1 milhão de votos. É muita coisa numa eleição, e isso serve para qualquer eleição, tanto municipal e estadual e federal. Esses votos, essas pessoas que não estão nem aí para votar, que é esse eleitorado indeciso. Ah, você vai votar em quem? Fulano. Não sei não. Vou ver. Assim, né? Aí a diferença aí, quando soma, elege qualquer um. Quando soma, elege qualquer um.
0: Para você ver aí, Luciano, nesse cenário político aí, o quanto uma observação e um planejamento pode fazer toda a diferença. Em Mundo Novo, eu falo aqui sem medo nenhum de errar, e quem acompanhou a política, a eleição lá em Mundo Novo para o cargo de prefeito, sabe que a juventude, uma boa parte, que eu vou colocar aqui de porcentagem, acho que 70% acompanhava o Serginho. Mas aquela decisão da eleição de Mundo Novo, que os números, que na minha visão foram alarmantes em relação à quantidade de votos na vitória da atual prefeita Ana Paula, foram os conservadores.

0: trabalhadores, pessoas que não iam para a rua, mas que votavam nela. Então, esse cenário agora aqui para o governo do estado da Bahia é basicamente a mesma coisa. É um grupo evangélico conservador e que é preciso de uma estratégia muito bem feita, minuciosamente, para atrair esse público aí e para ter essa vantagem e, quem sabe, conseguir aí, né, a eleição ou a reeleição. Mas vamos seguindo o bonde, seu Luciano Lopes.
1: Vamos lá. E a situação daquele cidadão, vamos chamar cidadão, que foi preso. E acho que ele está solto, né, Johnny? Aquele que fez importunação sexual.
0: Eu sei que ele foi preso, mas ali, obviamente, era certo que ele não ficaria preso. Né?
1: Ele está deixando ruim, além da vida dele, a vida do irmão.
0: Do irmão, inclusive.
1: O irmão é que está sofrendo.
0: Inclusive, o irmão se afastou do trabalho.
1: Sim.
0: A delegada, uma delegada dessa, a delegada que está à frente do caso, ela deu uma entrevista, inclusive incentivando o irmão a voltar às atividades, né? Dando uma certa proteção caso o irmão sofra alguma reação por conta da situação do irmão. Uma coisa não tem nada a ver com a outra. Ele é gêmeos, parece muito com o irmão, mas não tem nada a ver com a responsabilidade, não tem responsabilidade pelo que o irmão fez. Então quem tem que ser punido aí, se vai ser hostilizado, aí é o irmão e não ele. Então é uma situação complicada, porque ele está pagando de uma certa forma uma conta que não é dele, Luciano.
1: Essa situação do irmão chama atenção, porque eles são irmãos gêmeos, se parecem muito um com o outro. E aí ele, como você acabou de citar, saiu do emprego. A delegada está incentivando para ele voltar, até oferecendo algumas garantias ali de segurança, né? Se é por acaso. Mas ficou difícil. Analise esse irmão gêmeo dele passando na rua. Analise a situação que esse cara fez com a família toda. Prejudicou ele e a família.
0: Justamente.
1: O irmão faz parte da família dele. Essa mãe, esse pai... Agora o irmão fica só dentro de casa. O irmão, que também tem 21 anos. Olha, situação difícil. As pessoas não tomam a paz. É um incrível aquela cena daquele cara, viu?
0: Incrível? Incrível o quê, rapaz? Aquilo ali é uma verdadeira aberração. Um cara boa pinta. Nos tempos no qual nós estamos vivendo, onde a facilidade para um homem encontrar uma parceira é muito grande, tá sobrando mulher, tá faltando homem. Ele é um doente, é muito perigoso aquele cidadão. Ele é muito perigoso. Ele precisa de tratamento com psiquiatra urgente, porque a situação ali, Biro, ele pode cometer ali uma violência sexual com uma mulher, uma criança, um adolescente, a qualquer momento. Ali é um doente.
1: Pode, para fazer aquilo ali...
0: Rapaz, nada justifica. Agora imagine, a mulher estava de moletom, de calça, e ele naquela situação. Imagine aí, não estou aqui querendo dizer que isso dá direito a ninguém cometer aquela barbaridade, mas imagine aquela mulher com uma roupa diferente. Imagine, porque a mulher estava de calça, a mulher estava de moletom e ele fez aquela barbaridade. Mas imagine se ela está com a roupa mais sensual, o que não poderia acontecer.
1: Eu acho que ele atacaria ela.
0: Pelo amor de Deus.
1: Que ele atacaria
0: precisa ela. De tratamento urgente, é um doente. Olha, daqui a pouco eu tenho mais uma pesquisa aqui, Luciano, sobre a questão da aprovação do governo Jerônimo. Mas vamos lá. Nós falamos ontem, inclusive, naquela situação lá em Ilhéus, no sul da Bahia, que o bambu estava gemendo. Era certeza que vagabundo iria tombar, porque a polícia estava lá, através das investigações, tentando chegar no suspeito que atirou e matou o soldado, o policial da Rondesp. O couro está comendo por lá. E o suspeito de atirar e matar o soldado em Ilhéus morreu em confronto. Inclusive, um comparsa segue procurado. Aí, irmão, é aquilo que nós falamos ontem. Matou polícia, pode cavar cova que o bambu geme. Um jovem apontado como suspeito de participar da morte do soldado da Polícia Militar, Maurício Dantas dos Santos, morreu após um confronto em Ilhéus, no litoral sul. A ação foi realizada por equipes da Rondesp e também, Luciano, pela equipe da CIP. É, irmão, aí o bicho pegou. Um segundo suspeito, ainda não identificado, segue procurado pela polícia. Maurício Dantas chegou a ser socorrido para o hospital, mas não resistiu aos ferimentos. O agente foi atingido no tórax em um confronto aí com suspeito de tráfico de drogas na madrugada da última segunda-feira em Ilhéus. E o Bambu continua gemendo por lá, viu? Porque a Rondesp, a CIP, né, estão aí no encalço desse outro elemento, que segundo informações da própria polícia participou dessa ação. E aí sabe o que acontece? Vagabundo não é besta. Um vagabundo não é besta. Vai atrasar o lado de todo mundo. Você acha que alguém vai querer dar guarita aí a esse outro elemento? Meu irmão, os caras vão fazer o seguinte, ó, pinote daqui, meu irmão, vai resolver sua bronca pra lá, tá atrasando o nosso lado.
1: É assim que funciona. É, eles vão dizer assim, você tá atrapalhou o nosso comércio.
0: Porque aí a polícia vai cavar até encontrar ele, tenha certeza disso. Isso é fato.
1: É, e também teve a morte de um policial no Rio de Janeiro, né, na Avenida Brasil. Na Zona Norte, esse policial militar, um cabo, identificado com Fernando Plácido Roberto Rocha, durante um confronto com criminosos na Avenida Brasil. Ele veio a óbito. E durante essa tentativa de abordagem, foi uma abordagem, os ocupantes obedeceram a ordem de parada, efetuaram disparos contra os policiais e fugiram. Aí foi dado início a um cerco tático que resultou em confronto. Dois policiais militares foram feridos e socorridos ao Hospital Estadual Getúlio Vargas. Infelizmente, um deles, o cabo Rocha, não resistiu aos ferimentos. O Bambu vai gemer também por lá, viu? Tenho a certeza disso. Isso foi no Rio de Janeiro. Isso foi hoje, madrugada. Analise.
0: É, rapaz.
1: O que, que a polícia está passando? É no Brasil todo, viu? É no Brasil todo. É, sem exceção.
0: O negócio difícil. É complicado, viu? Mas vamos lá, seguindo aqui com as informações, seu Luciano Lopes. Morre o ex-prefeito de Filadélfia, João Luiz Maia. O ex-prefeito de Filadélfia, João Luiz Maia, faleceu aí na tarde de ontem, por volta de meio-dia e 40, no Hospital Santa Isabel, em Salvador. A informação foi confirmada por familiares e pessoas próximas. Até a publicação desta matéria, a causa da morte não havia sido divulgada oficialmente, seu Luciano Lopes.
1: Vamos lá, olha, polêmica aqui, eu lembro que em Salvador já houve várias polêmicas sobre construção de edifícios na orla, e muitos foram embargados, porque ele toma a frente e os ventos que vem do mar vai prejudicar quem está lá na frente. Por que eu estou dizendo isso? Que o Ministério Público da Paraíba entrou com ação civil pública pedindo a demolição de parte excedente da cobertura de um edifício localizado no bairro de Tambaú, na orla de João Pessoa, na Paraíba. O prédio foi construído 45 centímetros acima do limite máximo permitido pela legislação municipal. Existe uma legislação da altura que pode ser construído qualquer edifício. O pedido foi protocolado anteontem e será analisado pela 4ª Vara da Fazenda Pública da capital. Ou seja, esse prédio, uma parte pode ser demolido, né? O impedimento da consultora Cobran é alvo do inquérito civil. O prédio tem 147 flats e fica a 250 metros da praia. Então, ó, isso também em Salvador já aconteceu, de prédios ser embargados quando estava, que mediram a altura, ele estava além do permitido. E eles foram embargados, tiveram que derrubar uma parte. Ou seja, diminuiu o número de apartamentos disponíveis, que seriam disponíveis, né? E tem que ter limite mesmo. Tem que ter limite, senão constrói na altura que quiser e quem tiver do outro lado que se dane. De lado a lado que se dane, como diz o ditado. Não é assim. Você tem que respeitar o outro lado também. E tem mais. Na região de Jacobina, o bicho está pegando ali, porque a 324 está sendo considerada, esse trecho ali entre Várzea Nova, que é abaixo de Várzea Nova, no caso aí, até a saída ali de Riachão está sendo considerado um trecho super perigoso, um dos trechos mais perigosos da 324. Muitos acidentes. E aquele trecho pior é entre Jacobina e Capim Grosso. De acordo com a pesquisa, é o trecho da 324 que mais está acontecendo acidentes. Mas nós já falamos isso aqui muitas vezes. Eu me lembro que muitos anos aqui, nós estamos falando, olha, aquele ali com essa pista de hectare, vai ser barril. São vários povoados. Povoados ficam na beira da pista. Aí tem sítios, tem áreas de lazer. E isso, quando chega a final de semana, vários acidentes acontecem. Tem gente que pensa que a pista está livre e não está. Vem outro com mais velocidade que aquele que você está. Johnny.
0: Beleza, vamos lá. São 12 horas mais 59 minutos. Um abraço aí ao Nivaldo, presidente do Sindicato dos Produtores, Agricultores e Agricultoras de Piritiba. E olha, contratação, primeira vez em renovação, viu? Local Sindicato dos Trabalhadores Rurais aqui de Piritiba, às 8h30 da manhã, será no dia 4 de agosto, viu? Proposta aí de crédito disponíveis. Homem até 12 mil, mulher até 15 mil. Jovem rural, até R$8 mil. Agro, deixa eu ver aqui, rapaz. Agroecologia, R$20 mil. Melhoria sanitária, R$3 mil. Até R$3 mil, tá? Lembrando que será no dia 4 de agosto, no Sindicato aí dos Trabalhadores Rurais de Piritiba, às 8h30 da manhã. Evento de contratação, primeira vez e renovação. Tem em mãos aí a cópia do Cadastro de Agricultor Familiar, o CAF, Cadastro Ambiental Rural, o CAR, RG e CPF, né, e-mail e contatos atualizados, tá bom? Cópia aí de todos os documentos. Valeu, seu Nivaldo. Então, se liga aí, garantia safra, viu? Inscrições abertas. Das 8 às 15 horas. Sede do Sindicato dos Trabalhadores Rurais e Agricultores Familiares de Piritiba. Período de inscrição de 21, no caso agora, que já passou. Deixa eu ver, seu Nivaldo. Eu acho que essa data aqui não está batendo, não, viu, seu Nivaldo? De 21 do 7 a. Entendi. De 21 do 7 de 2026 a 20 do 2 de 2027. Então tá aí, ó. Inscrições abertas, garantia safra. Então chega pra loja, viu? Chega pra loja. Vamos que vamos, seu Luciano Lopes. Seguindo o fluxo aqui, rapaz. Dupla é presa após série de assaltos em Senhor do Bonfim. Pelo menos 6 ocorrências foram registradas. Traduzindo aqui, viu? Os caras estavam fazendo arrastões numa pop. Dois homens foram presos após uma sequência de assaltos registrados aí entre a noite de segunda-feira e a madrugada de ontem, terça-feira, em Senhor do Bonfim. Segundo informações, seu Luciano, os dois elementos usavam aí uma motocicleta modelo pop de cor vermelha e estaria aí de posse de uma arma. Fizeram vários arrastões, mas aí a casa caiu.
1: Johnny, não sei se você viu aquela matéria onde um cidadão já com 49 anos, ele depois dessa idade, ele descobriu que ele tinha sido desaparecido da família.
0: Sim, sim, rapaz. Ele viu através de uma reportagem justamente sobre o assunto. E aí viu uma foto, automaticamente ele achou muito parecida, como se tivesse visto a foto dele no espelho.
1: Sim.
0: E moral da história, ele procurou a polícia. A polícia acionou o DPT, fez o exame de DNA e constatou que realmente se tratava dele. Hoje ele tem 49 anos. Ele que viveu aí uma história.
1: Agora analisa a alegria dele.
0: Uma das histórias mais emocionantes, mais incomuns, Luciano, envolvendo aí teste de DNA. Ele foi adotado, inclusive, aos 4 anos de idade. Ele descobriu aos 35 que sua verdadeira identidade havia sido escondida desde a infância e que, na realidade, era um bebê desaparecido desde 1977. E através desta reportagem apareceu a foto dele. Automaticamente ele se identificou, com a foto da criança. parecendo que ele estava vendo a própria imagem do espelho. E aí, através do exame de DNA, descobriu que se tratava realmente dele. Agora, a história dele é interessante, viu? É interessante porque parece que a mãe dele, né, se separou, foi para um outro lugar e aí acabou dando ele para essa família. Olha que história, viu, rapaz?
1: É incrível, porque ele é como dizer, parece que o sétimo sentido, o sexto sentido.
0: Sexto,
1: né?
0: Sentido, isso.
1: Alguma coisa, se essa foto aqui, sou eu.
0: Ah.
1: E eu tava olhando a foto aqui, enquanto você tava aí colocando essa matéria aí no ar. E parece ainda,
0: parece
1: a idade,
0: é,
1: a
0: parece
1: foto
0: sim.
1: dele quando era bebê e ele
0: e agora,
1: atual.
0: Tem os traços.
1: Tem os traços, sim.
0: Ó, Biro, as investigações revelaram, as investigações revelaram que e quando ele tinha 6 meses, a mãe biológica deixou a casa onde vivia com o pai do menino e foi para um outro lugar. Imagina aí, rapaz. Ah, que situação, viu?
1: É, tem coisas.
0: Agora vai descobrir outra família, mundo, né? É. Irmãos, primos,
1: agora,
0: tios, etc.
1: Agora, claro, vai
0: e tal.
1: Descobrir tudo aí. E existe um idoso que estava desaparecido, 84 anos, desaparecido em Milhocomum,
0: né? Milhocomum, né?
1: Mas acho que foi localizado, viu? Acho que foi localizado, bom, graças a
0: que
1: Deus
0: bom,
1: aí.
0: Graças a Deus.
1: E acidente também, novo acidente em trecho em obra na BA-409. Deixa o casal ferido, mulher sofreu fratura exposta na perna. Olha, mas é aquilo que eu falei ontem aqui, daquela pessoa que tinha ela, pare e siga, ele nem parou e seguiu, como diz ditado, né? Ele parou, seguiu direto, não parou. E aí ele bateu com a máquina que estava trabalhando na recuperação da pista. Agora, novo acidente na BA-409. Um novo acidente no trecho urbano de construção do Coité, que passa por obras de recuperação na pista. Novamente, em outro local já. Dessa vez, um casal que estava em uma motocicleta. De novo, uma motocicleta. Parece que esse povo que anda de moto, parece que é um desimbesto, como o povo gosta de chamar, né? Um desimbesto, né? Ficou ferido após colidir com a máquina no lado de quilômetro. Ó, novamente. Não é o mesmo caso, não, viu? É outro caso aí. Ô, de onde você passa aí na cidade aí? Tem hora que os caras passam pela gente indo em moto, que eu falei, esses caras são doidos, velho.
0: Falando nisso, eu tinha até uma senhora, fez um vídeo com o Paulo Roberto, deixa um abraço aqui, esse grande comunicador aí, meu professor Paulo Roberto, onde, rapaz, muitos motoristas não respeitam pessoas idosas, pessoas cadeirantes, né, pessoas com deficiência. Pra você que conduz um veículo automotor, entenda uma coisa, a prioridade é o pedestre. Se o pedestre se jogar na frente do seu veículo, quem vai responder a bronca é você. Agora imagine se você atropelar uma pessoa atravessando uma rua ou ali numa faixa de pedestre. Não precisa nem ter faixa para você parar o veículo. Você observou que o pedestre pisou ali na rua para atravessar? Pare seu veículo, dê prioridade ao pedestre. Mas querem passar por cima de todo mundo só porque está numa moto, no carro. Respeite as pessoas, principalmente, né, idosos. Principalmente idosos. Uma falta de respeito e consideração muito grande. Essa senhora, inclusive, gravou um vídeo falando disso. Ela com uma pessoa cadeirante e passando igual uns malucos de carro em tempo de atropelar a cadeirante. Entendam que o pedestre ele tem prioridade. E você que é condutor de um veículo, você precisa zelar pelo bem-estar dos pedestres. Rapaz, é brincadeira.
1: Olha, eu fico pé da vida quando eu presencio no trânsito, que já presenciei várias vezes aqui, um pai ou uma mãe ou um irmão com uma criança atravessar, somente na época, na hora que termina as aulas das escolas, principalmente, aí fica agoniado. A criança fica assim, acesa, vai, olha para o lado esquerdo, lado direito, olha para o esquerdo, lado direito, e a pessoa não para para aquela criança passar com adulto, com a pessoa de idade. Não para. Pare e sinalize. Teve um dia que um maluco, que aquele cara é maluco, ó, se acontece aquele acidente ali, eu ia testemunhar contra aquele cara. Eu parei ali em frente à Aliança, uma pessoa foi passando, uma criança da escola ali, tinha uma creche, duas crianças. Aí um adulto passou com outra criança, esses vieram atrás, E aí ficaram olhando. Eu parei meu carro, fiz sinal pra eles passarem. No, na frente lá não tinha. Quando eu olho pra trás, já vai um maluco me ultrapassando. Eu dei sinal com a minha mão, liguei a seta pra ele parar, e ele passou, por pouco não atropelou essas duas crianças. Um maluco numa moto. Porque pra mim é ser maluco. Eu dei sinal a ele pra ele segurar atrás, e ele passou. A criança se assustou e voltou. Se ele atropela, eu primeiro ele diga assim, ó, ele foi culpado, eu dei sinal, fiz alerta pra ele, todo mundo parou e ele não.
0: Falava mesmo, fazia a mesma coisa que você. Não aconteceu.
1: Varia mesmo, podia ser quem for.
0: Não aconteceu só com você. Outro dia eu tava na rua e tava uma senhora atravessando, ela e uma criança também. Parei a viatura e tava vindo uma moto e um carro logo na sequência. Eu liguei o alerta e ainda dei sinal com a mão para o motoqueiro, para ele segurar, que estava tendo alguma coisa na frente. O cara não ligou e passou. Por pouco não atropela também a senhora. Outro dia parei na rua novamente, um casal atravessando, parei. E é minha obrigação, não é nenhum favor, é minha obrigação como condutor. E aí a mulher me perguntou, o senhor é daqui? Eu falei, sou. Eu acho, porque o povo daqui não tem esse hábito. Não, eu falei, não, mas eu sou e é minha obrigação. É minha obrigação dirigir.
1: Tá vendo? As pessoas estranham.
0: Estranho, rapaz, estranho, as pessoas sabem. Porque na sua maioria, como diz você, é um desembesto, né? Não querem respeitar ninguém, só porque tá ali numa moto, num carro, se acha superior ou melhor do que os outros, pelo amor de Deus, rapaz. Porque nunca responderam a bronca, porque no dia que responder uma bronca aí aprende, né? Então é uma situação complicada.
1: Vamos lá, e uma mulher que não teve identidade revelada por enquanto foi encontrada morta na manhã de hoje na faixa de areia da praia de Madre de Deus, cidade localizada na região metropolitana de Salvador. A polícia militar foi chamada, esteve no local após serem acionados por populares. Ao chegar ao local, a guarnição encontrou já o SAMU, que atestou o óbito. O DPT foi acionado para a realização da perícia e remoção do corpo. Segundo a Polícia Civil, o caso agora vai ser investigado pela 17ª Delegacia Territorial de Madre de Deus. Ou seja, ela estava na beira da praia, morta. Agora os exames vão dizer se houve uma morte natural ou um homicídio, né?
0: É, seu Luciano, e vamos nessa, rapaz. Olha aí, ó, parece que já está chegando aí o efeito do tal do El Niño, viu? Um tornado, não sei se você veio no Rio Grande do Sul, causou destruição.
1: Está numa situação difícil o Rio Grande do Sul, novamente, né?
0: Pois é, 7 pessoas, inclusive, ficaram feridas, viu, seu Luciano? O tornado que atingiu 3 cidades do noroeste do Rio Grande do Sul no início da noite de terça-feira causou estragos nos municípios. Foi realmente uma situação tanto quanto complicada, seu Luciano Lopes.
1: É, e ainda no campo da política, quem pinta uma estátua de batom não pode ser candidato, mas quem está condenado a 36 anos pode. É, tem deputado aqui na Bahia.
0: Mas você sabe que tem uma questão de estado aí, né? É. Que um crime não vale para outro estado, no caso de candidatura. Você sabe disso, né?
1: Sei, sei disso. Agora, esse aqui, ele é condenado na instância da Bahia e vai ser candidato a deputado novamente. É deputado.
0: Quem é ele?
1: O Binho Galinha.
0: Rapaz, essa situação.
1: 36 anos foi condenado.
0: Essa situação, essa história do Binho Galinha é um tanto quanto complicada, viu? Tanto quanto complicada até pelo desenrolar, pelo desfecho, pelo envolvimento aí de outras pessoas. Mas quem sou eu para contestar, já que a justiça entendeu que ele pode, né? Fazer o quê, Luciano?
1: É difícil, né? A pessoa foi, para mim é o seguinte, foi condenado, não importa, foi condenado, para mim não pode ser.
0: Ou seja, tem situação de envolvimento com a justiça, não pode concorrer,
1: pode,
0: né?
1: Pode concorrer.
0: É, justamente.
1: Não importa se foi por homicídio,
0: não importa a situação.
1: Foi condenado, já era. Porque todo mundo tem que tirar aquele tal de... Nada consta, como é?
0: Antecedentes criminais?
1: É, antecedentes criminais. Como é que vai tirar? E aí? Não tem lá não, é?
0: Claro que tem, fica no registro.
1: Mas aí entra com recurso.
0: Mas vamos lá, e a Quest na Bahia? 57% aprovam o governo de Jerônimo Rodrigues e 34% desaprovam. Pesquisa Quest divulgada hoje mostra que 57% dos eleitores da Bahia aprovam o governo de Jerônimo Rodrigues do PT, enquanto 34% desaprovam. O levantamento mostra também como está a avaliação do governo do estado. Vamos lá aos números. Aprova o governo, 57%, desaprova, 34%, não sabe ou não respondeu, 9%. Como está a avaliação do governo? Positiva, 37%, negativa, 23%, não sabe, não respondeu, 5%, seu Luciano. O atual governador merece mais um mandato? Aqui já é mais uma forma da pesquisa. Sim, merece, 52%, não merece, 41%, não sabe, não respondeu, 7%. A quest presidencial na Bahia. Lula tem 52% e Flávio Bolsonaro tem 18% das intenções de votos no estado no primeiro turno. Disputa para o governo da Bahia. Falamos há pouco, mas só para frisar. ACM Neto tem 39% e Jerônimo Rodrigues 38% no primeiro turno, diz a Quest. É, seu Luciano Lopes. Quest Senado na Bahia. Rui Costa e Jax Wagner aparecem à frente. Esse é o cenário aí baiano, no quesito aí, eleições para governador, presidente e também para o Senado. Só para você, eleitor, ficar antenado. E essas informações aqui, as primeiras foram direcionadas aqui ao governo do estado da Bahia. Como está a avaliação do governo? Né? Teve também, o atual governador merece mais um mandato. Nesses dois quesitos aqui, Luciano, no primeiro aqui, em relação à avaliação, ele tem 57%, aprova o governo Jerônimo Rodrigues. Como está a avaliação? 37%, positiva. Em relação aí, se ele merece aí mais um mandato, 52% disse que sim.
1: Analisando a última eleição, Lula, pelas pesquisas, está perdendo voto. Porque ele teve 72% na última eleição. Ele derrotou o Bolsonaro na Bahia com 72%. E agora consta 52%, né?
0: 52%.
1: Então é 20% de diferença.
0: E lembrando que esses números aí são referentes à presidencial aí na Bahia.
1: Na Bahia.
0: Não é no cenário geral, não. Aqui é na Bahia, onde ele tem 52% e o Flávio Bolsonaro tem 18%. E na Bahia já era esperado isso, né? Para mim não é surpresa, não.
1: E de acordo com as pesquisas, em todo o Nordeste, essa diferença que Lula teve na última eleição está caindo, em termos de porcentagem, né? E que não está dizendo que isso vai acontecer, mas em termos de pesquisa está dizendo, é uma tendência, não está dizendo que é 100% ali certo.
0: E em São Paulo, o seu Luciano Tarcísio tem 41% e Haddad tem 26%. Esse cenário aí é para o primeiro turno, viu?
1: Tá aí. Você falou sobre algum avanço que caiu aí?
0: Falamos ontem. Falamos ontem.
1: Analise 11 crianças, né?
0: Estava voltando da escola.
1: É, em como é o nome do lugar? Muquiba. É isso mesmo, Muquiba. Rapaz, vou dizer, viu? Situação, analise essas crianças. Dentro de uma van, no riacho, caiu no riacho, viu? A van caiu no riacho. Situação, o pânico que não foi, né?
0: Complicada. Acho que a van faltou freio.
1: Isso.
0: Vamos lá, são 13 horas mais 16 minutos. Vamos para o bloco de esporte, seu Luciano Lopes. Deixa eu ver aqui. Eu tenho um áudio aqui, ó, pra você aqui, ó. Esse áudio é pra você. Você tá famoso, tá estourado aí, viu, gatinho? Esse negócio do gatinho vigiando da Bahia. Pai, rendeu, viu?
1: Rendeu, isso aí.
2: Boa tarde, Dione. Mariru. E aí, Dione? Que negócio de gatinho é esse?
1: É.
2: Eu tô aqui assistindo o programa de meio-dia de vocês. É um programa muito maravilhoso. Programa velho.
0: Obrigado.
2: Todo mundo gosta, Dione, desse programa de vocês. É, rapaz.
1: Tá vendo?
2: Negócio de gatinho, rapaz.
1: Porra. Ah, mas você já viu uma coisa dessa? É o Johnny, né? Eu não, viu?
2: E aí, quando é que você vem aqui, Marcelo? Tá lá. Negócio de gatinho, rapaz. Porra.
1: Ah, Johnny.
0: Um abraço aí, Cetinho, lá da Fazenda Conceição.
2: Falando aí.
0: Seitinho, breve eu vou aí, viu? Vou aí, vou combinar aí com o Marcelo, seu filho, e vou dar um pinote aí. Eu tenho, falei até com o Ziquinha hoje, né? Talvez aí no final de semana, se eu não for trabalhar, vou alinhar com ele pra gente comer a perna de boi. Aí vamos alinhar também com o vice-prefeito de Mundo Novo aí, o Marconi Senna. E a gente avisa o senhor também, viu? Pra gente bater essa perna de boi, que a proposta foi a perna de boi do velho Ziquinha e duas rabadas lá que o Marconi, o Marconi Senna, vice-prefeito de Mundo Novo, ia levar. O homem baixante.
1: Rapaz, só tem gorduroso aí, viu?
0: Rapaz, aí não é pra doente não, é comida pra quem é saudável.
1: Não tem pra gorduroso.
0: Quem for doente, nem passe perto, que lá é pra quem tem o intestino bom. Pra quem é raiz, um abraço aí, seu tio, turma lá da Conceição. Alô, Zé Coelho, um abraço, meu irmão. Vamos nessa, Luciano. Porque
1: olá,
0: o bambu tá gemendo, rapaz. Falar de esporte aí, vem de lá de carga.
1: Série B do Campeonato Brasileiro. Ontem tivemos 3 jogos: Fortaleza 1, Botafogo de Ribeirão Preto 0 em São Paulo. E Ponte Preta 1, Atlético 1. Os times de São Paulo não se deram bem ontem, não, viu? E Juventude 1, Avaí 0. A classificação, depois dessa rodada, desses 3 jogos, ficou o seguinte: Criciúma é o líder, Juventude é vice-líder. Lembrando que só sobe 2, viu? Agora, viu? É Criciúma e Juventude. O bicho tá pegando, viu? E rebaixados são 4: Londrina, Avaí, América Mineira e Ponte Preta. Pela Série A, hoje tem jogo, tem sim, sim senhor. Vamos lá: Internacional e Flamengo, hoje às 19h30. E Mirassol e Remo também nesse mesmo horário. É de hoje, viu? Às 21h30 tem Vitória e Palmeiras. Olha quem o Vitória vai pegar, viu? O líder do campeonato, viu? É hoje às 21h30. Nesse mesmo horário, o Fluminense pega o Bahia. O Fluminense joga contra o Bahia. Então, os baianos aí, ó, se cuide, porque hoje tem dois jogos aí envolvente, né? O líder é o Palmeiras, o vice-líder é o Flamengo, o terceiro é o Atlético Paranaense, o quarto é o Fluminense. O quinto é o Bragantino, o Bahia está em sexto. Os rebaixados hoje seriam Vasco da Gama, Remo, Mirassol e Chapecoense. Pela Sul-Americana, tivemos ontem os seguintes jogos aí envolvendo aí os times brasileiros. Primeiro, Tigre 1, perdeu em casa para o Nacional de Montevidéu ontem. E o Santos venceu mais uma vez a Universidade Central do Chile, da Venezuela. Santos 4, Universidade Central da Venezuela 2. O Santos já tinha vencido a primeira partida por 4-1. Então classificado o Santos para a próxima fase. E hoje teremos Cienciano e Lanús às 21h30 e amanhã às 19h, Grêmio e Bolívar. Hoje nós teremos ainda 2 jogos mais: Vasco da Gama e o Independiente Medellín às 19h e o Bragantino contra o Sport Cristal. Ontem o Santos tinha ganho a primeira partida 3-1, podia perder com diferença de 2 gols, que estava classificado. Aliás, ganhou de 4-1, podia perder com diferença de 2 gols, 3 gols e ia para pênalti. 3-0, né, para a Universidade. Primeiro tempo, com 37 segundos, o zagueiro que estava substituindo foi poupado alguns jogadores, o argentino, o Adonis Frias, deu uma entregada de ouro. Com 37 segundos, a Universidade fez 1-0. Já no final do primeiro tempo, o Santos conseguiu empatar com Miguelito, o boliviano, que inclusive é base do Santos, um dos artilheiros aí da Bolívia nas eliminatórias. O Miguelito fez 1-1. Aí no segundo tempo o Cuca colocou, como eles chamam, o grupo de elite. Ele colocou Gabriel Bontempo, o Lucas Veríssimo na zaga, tirou o Adonis Frias, que falhou, a torcida estava pegando no pé. Aí colocou o Neymar, logo de primeira colocou 3. Aí o time começou a fazer a diferença. Com 10 minutos o Santos já estava virando o jogo. Com 20 e poucos minutos o Santos já estava 3-1. E a sequência foi essa. Terminou 4-2 ainda. Aí hoje eu estava assistindo alguns programas no Sport TV, né, que pertence à Globo, aí eu vejo uns babaca de um comentarista lá dizer que desde o jogo anterior que o Neymar não tá fazendo nada. Ó, aí criticou o Neymar, dizendo que o Neymar não tá fazendo diferença. É um babaca o cara falando agora daquele. Contra a Chapecoense, que o Santos empatou 2-2. O Neymar fez 1-0. O Neymar fez 1-0 para o Santos no Campeonato Brasileiro contra a Chape na Vila, semana passada. Aí a Chape virou com erros da zaga. O Neymar foi lá e empatou. Foi eleito o melhor jogador em campo. Aí um cara falando a babaquice daquela, dizendo que o Neymar não tá fazendo diferença. Ô animal, qual é a diferença quando ele fizer o quê? Nada então, né? Porque ele fez 2 gols. E o cara dizer que ele não fez nada, foi eleito o melhor jogador em campo. Ontem, quando ele entrou, ele foi eleito o melhor jogador em campo. De novo, quando ele entrou, deu 3 passes, 3 gols. Não fez, mas deu a diferença. Quer dizer, é uns comentaristas tendenciosos. Pelo amor de Deus, ó. Se você não o cara não gosta de Neymar, tem todo o direito de não gostar. Como tem todo o direito de não gostar do Vini Júnior, qualquer um. Agora, dizer que ele não tá fazendo a diferença, ele faz sim. Quando ele tá em campo, ele é diferente de muitos que tem lá. Aqui o time do Santos é ruim também. Aí é diferente.
0: Johnny! É, rapaz, vamos nessa. Valeu, valeu, Lô Franklin. Cuidado com os cachorros. E os cachorros estão atacando o Franklin. Ele tá vindo pra rádio. Ó, meu irmão, o negócio tá bravo. Do nosso Maílde, um abraço, viu? Um abraço pra senhora aí, um abraço pra meu pai, o pai dela, né? O pai e Lourdes, né? Como é que é? Lourdes, é isso mesmo? Louro, lá no Salobro, seu Louro, lá no Salobro. Cadê você pra comer aí a penosa? É só marcar, minha querida. Aí no Núcleo Rural, marque que eu vou aí. Vambora desenrolar aí, que é mais come daqui, com a gente tem subida não, viu? Vem cá, tô vendo sua foto aqui. Cadê aquele povo? Cadê aquele povo? Seu Zé Cachorro! Já viu esse meme? Seu Zé Cachorro! Aí seu Zé se reta, vai morrer pra lá, viado, não sei o quê. Grosso, fala grosso, se ele grosso, ele vai morrer pra lá, vai pro inferno. Valeu, dona menina, um abraço, viu, dona Osmailde. Vamos marcar aí, vamos marcar pra gente bater aí essa penosa, viu?
2: Eu tô observando você aqui.
0: Ó, Biro.
2: Eu tô escutando aqui suas... As suas ideias de vocês e esse rapazinho aí, vocês dois.
0: É o gatinho.
2: Vocês dois.
0: É o gatinho virou.
2: Não pareia não, viu, bicho? Eita! Vocês é barril. Depois nós vamos marcar esse beleguinho aí. Meter logo a faca logo nele.
0: Se liga aí, ó.
2: Vocês é barril. Depois nós vamos marcar esse beleguinho aí. Meter logo a faca logo nele.
0: Oxe! Calma, pai, deixa o cara terminar. Você tá nervoso, pega a visão. Pega a visão.
2: Aí, meter logo a faca logo nele.
0: Pega a visão, pega a visão.
2: Vocês é barril. Depois nós vamos marcar esse beleguinho aí, meter logo a faca logo nele, daquele modelo, pra cuidar. Mas não é agora não, calma, deixa ele criar um pouquinho, viu, Sarta? Eu tô ligado em você aqui, você é diferenciado.
0: Aí é apaixonado por mim, eu tô achando que você queima. Vem cá, você sabe o que é a facada aí? É da cantora, rapaz. Pega a visão.
1: A facada dele.
0: É na cantora. Ele mandou a foto da cantora aqui. Pablo, sei não, viu, rapaz? Aí o Pablo, a turma lá no Bar do Sérgio, a melhor bodega de Porto Feliz. Agora, o Murilo. O Murilo, cara de cobra, é a sensação da bodega. O homem é diferenciado, viu? Valeu, valeu. Obrigado, dono Osmailde. Obrigado a você do outro lado. Finalizando por aqui o programa do meio-dia. Cadê seu Zé? Seu Zé! Ô, seu Zé sumiu. Ai, ai, rapaz. Quem é isso aqui, pai? É no sábado. Peraí. Deixa eu ler aqui. É no sábado, é, dona menina? Ela é. A Louro e Lourdes, né? É no Salobro, é isso mesmo? Louro e Lourdes. Seu pai Louro e sua mãe, dona Lourdes, né? Agora sim, consertou o negócio. Valeu. Vamos nessa, Luciano. Bora pinotar, rapaz. Que bora hoje lá. O bambu vai gemer. E hoje é quarta-feira.
1: Agradecer a todos os nossos patrocinadores e até amanhã.
0: Valeu, valeu. Até amanhã, como diz Luciano Lopes. Ele fala assim, até amanhã. Você tá parecendo um cara ali, viu? Não sei não, que fala amanhã.
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4: 1:27.
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4: 1:29.
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4: 1:30.
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1: Faz barulho, Petrolina.

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0: 2:05.
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3: 2:06. 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
5: 2:08.
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0: Alguém disse, deve ter sido alguém muito importante e muito inteligente, que a vida sem música seria um exílio. Um exílio total. Você não poderia mesmo conceber um ser humano viver sem música. Entre outras coisas, deve ser um antídoto contra a morte. Aliás, a arte, de uma maneira geral, é um antidestino.
1: Uma vida só, o rapper nunca tem fim, acústico, o Francisco Brenner.

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Vera Martins, tá vendo aí, Vera Martins, meu inglês? Boa tarde, simpatia, valeu, valeu, bom demais. Cadê o alô de Delma? Ah, lá no São Luciano Ribeiro em Mundo Novo. Delma, um abraço pra você, minha querida. Muito obrigado, viu, pela companhia. Sempre aí na sintonia da 96, vamos nós com o nosso show da tarde aqui na sua Emoré FM. Jerome. Viu aí, Vera Martins? Jerome, canta tetrel. Gente, brincadeiras da parte, boa tarde pra você. Muito obrigado pela companhia. Agora em Peritiba são 15 horas e 16 minutos. Aqui na melhor 96,3. 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Gero. Tá vendo aí, Aninha? Gero, Aninha chegou por aqui, tá ligado aí na programação 10 da 96. Vou até mudar aqui o BG, porque tá, dá vontade de cantar. Gero. Valeu, valeu, bom demais. Cadê aqui? Música boa. Vamos aqui hoje, rapaz. Tô todo perdido, né? Fazer o um pop rock aqui, né? É um negócio diferente hoje. Cadê aqui o rock? Um pop rock aqui pra gente curtir. Slipknot, Ave Maria. Slipknot. Essa música aqui, essa banda é muito doida. Seu Cuca, né? Cadê aqui, rapaz? Ira, vamos de Ira. Tinha uma música bacana aqui, Ira e Peach. Peach e Ira.

Eu quero sempre mais de ti. 15 horas e 18 minutos de sucesso. Eu quero sempre mais. Ira e Peach, aqui na 96.

Ai, carinha aqui, deixa eu ver, bacana, bom demais. Boa tarde pra você, 15 horas 27 minutinhos de graça hoje, né, velho? Aí, ó, lembrando do sucesso aí da Anitta, né? Hoje o Rapa, né? Sucesso bacana aqui com o Rapa. 15 horas 27 minutos. Valeu, Cícero. 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Alô, Elcio BA lá em Mundo Novo, Homem Gelo. Ligado aí na nossa programação. Grande BA. Vamos lá, boa noite, Xangô.

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1: 3 horas e 30 minutos.
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2: 3:31.
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2: 3:35.
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0: Canção bacana, sucesso aqui no 96, ao som da Luca Aposta, né? Sucesso bacana. Bom demais, vamos nessa. Valeu, Vera Martins, tá ligado aí na nossa programação. Grande Vera, valeu, Vera Martins. E a você que se liga sempre na nossa programação, muito obrigado, Aninha, lá em Baixa Grande, a turma bacana lá de Baixa Grande. Valeu, simpatia, vamos nessa. Tem mais sucesso pra gente curtir aqui no nosso Show da Tarde. 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
1: Bom demais!
2: Eu queria chamar para cantar a próxima canção com a gente, a minha filha, Clara.

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0: 4 e 4.
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6: 4 e 5.
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0: 4:31.
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0: 4:32.
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0: 4 e 34.
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0: 36.
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1: 5 horas. 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
1: 5 e 1.

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2: 5 e 2.
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2: 5 e 4.
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2: 5 e 7.

Muito bem, galera. A Imoré FM voando livre com sucesso, né? Levar para você até as 5 bons tempos aí agora. Lembrando que daqui a pouquinho tem para você o seu programa Top Breg, hein? É, pela sua Imoré FM. Obrigado pelo carinho da sua companhia para você na cidade, para você em toda a região, hein? 5:29. Boa tarde, Carl Simon. 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

Muito bem, tá aí para você Saudade Bonita, Saudade no Tempo Certo com Elba Ramalho e a bela canção De Volta pro Aconchego. Aimoré FM, voando livre com sucesso. Lembrando para você que daqui a pouquinho tem para você Top Brega. Debbie Gibson, Lost in Your Eyes. 5h45, boa tarde.

0: 5h52.
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3: Muito bem, Lorena, daqui a pouquinho, top break, hein? Alô, Jorginho, a galera da Cigana ouvindo a gente, alucinância, boa tarde, meu povo, 5h52, Dire Straits e a bela Ticket Heaven. Alô, Genilson, lá de Miguel Comor,

0: Muito bem, tá aí pra você, Dire Straits e a bela Ticket to Heaven. Eita, nós, olha, Almir Pires, lá em Arujá, São Paulo, hein? É, rapaz, manda um alusão aí pro seu papai Zé do Porco lá em Itapira. Eita, nós, boa noite, meu povo, obrigado pelo carinho da companhia pra você na cidade, pra você em toda a região. Daqui a pouquinho, então, pinta o seu Top Brega, o programa mais brega da sua Aimoré FM.
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0: Muito bem, galera. Boa noite, Piritiba. Boa noite, micro-região. Hoje, quarta-feira, dia 29, né, rapaz? E hoje o sol botou lascando a boca do balão. Não é Pedro Jovi? Ah, aqui tá quente. Tá pegando fogo, Pedro Jovi. Rapaz, calorzinho de nada, rapaz. Depois frio de novo, Pedro Jovi, né? Não é? Valeu, galera. Boa noite, cidade. Boa noite pra todo mundo que tá em toda a região. Se ligando na melhor, essa é a sua 96 FM. Deixa eu mandar uma alusão pra dona Margarida e Jane, né? Lá no cantinho, mandar uma alusão lá pra dona Eliene, João Paulo D'Arco. Deixa eu mandar uma alusão pra dona Deira Palmeirinha. Alô, dona Beta. Alô, Vanusa, também no cantinho ouvindo a gente. Valdemir do Maçambão, aquele abraço. Ei, rapaz, e o velho Valmir? Valmir, isso aqui chegou, já chegou em casa, cabalé? É como água da desgrama. É, Pingo tá ligado, Diego Pedro tá ligado. Mandou uma alusão pro seu papai do aeroporto, todo mundo ligado, né? Ei, deixa eu ver aqui, Jaidito mora onde, Jaidito? Sou Jaidi, rapaz, moro no Rio de Janeiro. Quero mandar uma alusão para sua mamãe Vanusa, para a Roberta em Porto Feliz, para sua esposa Vanderléia, para o seu filho Isaac, para o seu irmão Jurandir na fazenda Congonhas. Pronto, tá mandado o alô, né, meu povo? Eita, nós! Cadê? Em nome de quem? 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Cadê tu, Jade, lá?
1: Sou Jade.
0: Eu quero saber o seguinte, Jade, e meu programa?
1: Seu programa mata mil. Mil, mil.
0: Tá vendo, velho da Baixa Verde? Bia já chegou em casa, dona Creuza? Já chegou? Lá na Baixa Verde, boa noite, bem lá na Ladeira Vermelha. Povo do São Joaquim, a galera de Tapira, todo me ouvindo, o pessoal da Bananeira, dos Macacos, de Volta Grande, Deuclésio, né, Mira? Galera de Pé de Serra, o povo do Poço Bonito, né, não, Cole já ligou o rádio, mas Gabriel, o pessoal da Rua do Meio, né, Adalto? Adalto Viajante, você tá em São Paulo agora, né? Velho, tá certo, lá pro São Paulo. Agora vai que nem isso, pô, vai pra São Paulo, passa 15 dias, 15 dias, não conhece nada, chegou perdida lá, né, foi obrigado tio Lota e buscar. 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
2: Bota pra torar, Gil Santana, você bota pra arrombar, você é o cara retado, pra você do chapéu, de Dona Tadeu.
0: Muito bem, agora canta um toado aí, vá.
2: Hoje o Sul Santana, vou lhe dizer, hoje o Sul Santana, eu vou lhe falar. Tô aqui no município de Quixabeira, não nego meu natural. De noite você vai fazer o top bega, vai botar pra arrombar. Aí.
0: Eita, Zé, eu boto pocão. Alô, galera do Porto Feliz, do Largo da Tabela, Sumaré, Andaraí, França. A galera da Areia Branca, no Vila Morta, Lagoa da Onça, até a Diamante dos Gatos, né, meu filho? Todo mundo ligado, bora! Luizão do Tapira também tá ligado, viu, Tô em Gotinho? É o do Táxi Luquinho. 6 e 4.

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0: Frank Lopes retado. Aí eu lembro, sabe de quem? É nosso amigo Perna Malanda. Ele que me pediu a primeira vez, Frank Lopes aí, eu nem conhecia, né? Perna Malanda. Não é brincadeira, não. Que música é essa aqui? O Outro Lado da Moeda, cadê? Eita, uma sacanagem. Bora aqui, essa é uma miséria. Eita, nós. Rapaz, aqui. Eu queria ver outra música aí. Cadê? Peraí. Eu falei que tem Zé Reis. Oh. Eita, nós. Do outro lado da moeda. É, mas cadê? Eu vi aqui. Frank Lopes. Cadê? Não era Frank Lopes. É, botar Frank Lopes. É, não é. Eita, nós. Depois ele bota áudio. Não bota áudio de ninguém agora, não, que ele tem a dó, né? Toca uma música no programa, tudo hora áudio, disputa, né? Tudo por favor, quer falar. Cadê Zé? Bota Zé. Bora, Zé. Adianta, né, Paulo de Tarso? É. Manda alô pro povo, vá, Zé. Não, nessa aqui não. Vá.
1: Eu mando um alô pra ela. Um alô, Tati. Alô,
0: Tati, lá em Capim Grosso.
1: Na fazenda, tudo bonito aqui, no município.
0: Isso.
1: Essa fazenda, Tati.
0: Isso, isso.
1: Essa fazenda, viu, Tati, tá bom?
0: Isso.
1: Um dia eu conheço essa fazenda. Um dia eu conheço.
0: Já do Tombo, viu, Tati? Tombo é grande.
1: José Cobina, alô, galera. Alô, povo. José Cobina, alô, povo. Do Gê Comino também, não?
0: Isso.
1: O pessoal de Capim Grosso, para todo mundo que escuta a Rádio Maior FM,
0: isso.
1: Fala em meu nome.
0: Isso.
1: Alô para Dona Antônia, alô Dona Antônia, boa noite.
0: Antônio Bitu, ele é o tá ligada.
1: Eu alô para a senhora, Dona Antônia, tá ouvindo? Então, vai meu abraço para a senhora, Dona Antônia. Uma boa tarde e um início de noite para a senhora. Boa, Dona Antônia.
0: Tá vendo, Dona Antônia? Bia chegou, né, Dona Creuza, tá ligado? E seu Pupu, esposo do Neide Góes, lá em Miguel Comum, não perde meu programa. Alô, seu Pupu, boa noite, tá ligado, rapaz? Desculpa aí esquecer, Luizão Tapira, tá ligado? Dudu lá de... Dudu, rapaz, é, de Porto Feliz. Gil Santana do Mário, rapaz, meus parabéns. Tudo de bom, felicidade, atrasado, mas tá valendo. Não, tá valendo. Mandando alôzão pra sua mamãe. Dona Elinice Márcia, sua irmã, lá no Porto Feliz. Benção, mãe. Ela não pode esquecer da benção, mãe, viu? Do Mário. Tá vendo, Dona Elinice? Benção, mãe. Do Mário que tá falando. Pode esquecer da benção, mãe, né, Geltão do Sítio Machixe? É, rapaz. Bora! De música? É, o programa aqui vai virar o programa de jornalismo. Só conversa e música nada. Ô, Zé, cante uma música aí. Paulo de Tarso, mas Dona Dinha tá ouvindo. Paulo de Tarso, quando o Zé canta, Dona Antônia lá de Bitu fica chorando. Vovó Bizuí é uma choradeira quando Zé canta, rapaz. Zé cantou Vovó Bizuí, Biberreiro. Até como é Jade lá diz que fica chorando quando Zé canta. Jade lá chora lá de Miguel como lá de Tapiramontar. E Yasmin também. Ah, o povo gosta de Zé, rapaz. Uma música apaixonada quando Zé canta, chorando de emoção. Bora, Zé, vá!
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1: Rapaz, todo mundo chorando, rapaz. Até.
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1: Ó. Bigode lá da Chapada, tá um livro de rio de lágrimas, chorando, bebendo, apaixonado com o novo essa música. É Bigode, é, quando Zé canta. Alô, Zé Botazada, Margarida, todo mundo chorando, Roseli da Coelho também tá em prantos. Maurinha tá lá no Tinguinho, uma hora dessa chorando. Maurinha, coitadinha, que tava na luz de vela. Tá lá, meu Deus, você acabando de chorar. Até a Diana Maurinha, o Vé Matias também tá chorando nessa, né, Vé Matias? É. Bora de música, mais música!

0: Valdir que retado aí, botava pocão, botava aquele chapeuzão dele. É, rapaz, Valdir que velho. Lembra que ele foi tocar em Jacobinha, rapaz? É. E ele foi pra onde? Pra casa noturna. É, tempo dos cabarretos. Né, filho? Olha, 6,32. Mas o povo tá animal, o povo invejoso. Eu falei que ia comprar uma caixa de sabonete pra vovó Bisuí, cara de trovão. Já me indicou o mercado, já fui lá, comprei o sabonete de R$1. Eu fui lá. O povo disse que Vera Martins não sai lá comprando sabonete de R$1. Tome jeito, Vera, rapaz, sabonete de R$1. O que aconteceu? O povo já foi lá atrás de vovó Bisuí, levou a caixa de sabonete de R$1 e deu a Vera. Vai encher de sabonete. A vovó Bisuí pode botar uma mercearia aí pra vender só sabonete. Deram uma caixa de sabonete à veinha, eu vou dar mais outra caixa, rapaz. Vai lotar, porque ela só dá sabonete ao povo. Ou então, ela vai guardar pra dar sabonete ao povo, porque ela gosta de dar sabonete. Só usar sabonete do barato. Rapaz. Fala, vovó Bisuí.
1: Não, gente, cheguei agora da lenha, já matei dois galos hoje. E cheguei agora da lenha. Aí eu quero que você passe o lozinho pra nego meu erro. Que completou ano hoje, caça uma musiquinha, você nunca passa um alôzinho pra ele, que aqui você não gosta de música de crente.
0: Não, aqui não toca música de crente, não. Aqui a gente toca música brega, música do caba que tá apaixonado. É, Zica me contou que tem um cara hoje que tá apaixonado, mulher largou, coitado, tá lá chorando, rio de lágrimas, bebendo, apaixonado. Que é música de apaixonado, música de crente só na igreja. 8 horas da noite tem música de crente. É, música evangélica. Aqui agora é só música brega, o cara comer água, apaixonado, chorando pela mulher.
1: Nós é crente, aí você vai cantar música do mundo.
0: É, e música do mundo, aqui só toca música do mundo. O mundo, música do mundo, vá.
1: Tem alôzinho pra ele, qualquer alôzinho. Aí ele completou o ano e é muito especial pra nós todos.
0: Sim, ele tá ouvindo música do mundo? Aqui é música do mundo e ele tá ouvindo? Ah, pai.
1: Ele, trabalhador.
0: Mesmo. Vem cá, é candidato a alguma coisa? É candidato a vereador, deputado, alguma coisa? Porque já tá falando as qualidades do cara, que é trabalhador, que não sei o que lá. Vem cá, é candidato. Vá de novo, vá, rocha de novo aí, trabalhador, ok? Ah, pai, eu tô, quando for candidato, vou mandar vovó Bisuí gravar minha vida de candidatura.
1: Você vai cantar a música do mundo e passa alôzinho pra ele, qualquer alôzinho. Aí ele completou o ano e é muito especial pra nós todos. É. Sim. Um homem guerreiro, trabalhador, guerreiro mesmo. Não tem preguiça pra nada. É. Um honesto mesmo.
0: Isso.
1: Eu quero que você passe um alôzinho pra ele. E a lembre de meu São João, de meu Natal,
0: oh,
1: de ano, que você nunca veio trazer.
0: Hoje tá vendo?
1: Uma caixa de sabonete do Avon.
0: Aí, ó, ganhou o sabonete da Avon ainda. E ela só dava aquele sabonete, quando ela dá presente do povo, só dava sabonete peba. Aquele sabonete bem barato, ela vai escolher um bem baratinho, vou comprar pra dar. Mas, rapaz, que velhinha sabida, viu, rapaz? Olha, ela quer presente o ano todo. Ó, mês da mulher quer presente. Mês de Natal quer presente, São João quer presente, São Pedro quer presente. Rapaz, aí haja dinheiro pra sustentar. Rapaz, tá pior do que o povo que pede pix.
1: Que medo o caminhão me deu, veio trazer pra eu, viu?
0: Tá vendo, velho? Tá bom demais, ó, Bisuí. Chega, homem, até adoro. Aí o programa acabou, o programa. Fala a noite toda, pensa bem, gosta de falar, igual um papagaio. Rapaz, bora meninada, bota na hora de vocês, senão... Não tem programa hoje, bora? 6h36. Ah, mas daqui a pouquinho eu lapiar. Ah, mas
1: nunca.
0: Vixe, eu deixei na velocidade que eu botei. Risalva e vovó Bisuí. Um áudio de 30 minutos.
2: Ah, mas bota nunca. De Piruliru Baby pra minha amiguinha Pérola.
0: Olha.
2: Noite, tia Santana. Quanto tempo?
0: É, tem uma cara.
2: Canta a música do. Bota a música do Piruliru Baby.
0: Ah, meninada adora esse negócio de Piruliru Baby, né? É. Bora?
2: Boa noite, de Santana. Eu sou a Manuela Santa Maria. A música de Piruliru Baby pra me ouvir. Eu tô ligado.
0: Fica ligado. Desliga o rádio, não.
2: Oi, tio Santana.
0: Oi.
2: A música do Iru Iru Baby.
0: Sei como é isso, Luiz. E o velho Li também gosta de Iru Baby, velho Li. Tá voltando a ser menino.
2: Santana, boa noite, vovó Bisuí, tô jade. Coloca a música do Piruliru Baby.
0: Eu não conheço a música, canta aí, vá.
2: Piruliru Baby. Haha, tem um dinheirinho na bolsa.
0: Alô, Clarice, da Lagoa do Milho. Baby.

0: Eita, rapaz, que a meninada adora esse negócio de piruriru, baby, né, rapaz? Todo dia eu tento tocar, todo dia. Se fizer gosto, todo dia eu tento tocar. Eu não toco todo dia, não. Toco dois dias, né? Até o velho Lili, rapaz, voltou a ser menino. Disse, vai me levar lá na Engazeira, porque se for esperar Raimundo do Acarajé, eu não vou na Engazeira nunca. Tem 5 anos que Raimundo do Acarajé promete. Ah, vamos na Engazeira hoje, amanhã. Ele, dona Edna do Acarajé, só promessa, rapaz. Nunca vi na coisa daquele. Devia ser candidato a alguma coisa, né? Vai gostar de prometer assim lá de... Eita, lasqueiro, bora lá piar. 6h41, acabou o programa, rapaz. Olha, em nome de quem? 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Né, Bigode? Lá da Chapada, agradecer a galera aí que me parabenizou pelo meu aniversário, né? Rapaz, obrigado, meu povo, obrigado. Eu fico assim, todo sem jeito, né? É, cadê do Antônio, né? Boa, Antônio, fala aí.
1: Boa noite, Luiz Santana. Ah. Boa noite, Zé Reis. Vou lhe pedir aquela música, só se for pelo amor, oferecer para o seu Divan e
0: família. Sabe, foi a seca?
1: Para a Beto, família. Para José com a família, para Zene. Para seu Jaime na Miragem, isso. O povo do Machixe, Mocinha no Machixe, povo da Serra Branca, Maria Zilda de Miguel Comum, para Negro, para Marilene, para Genício, para Dade, para todos que estiverem na escuta, para vocês, Zé Reis.
0: É, Zé Reis está lá ligado, rapaz. Eu queria daqui a pouquinho tocar uma música, né? O Favo de Mel, ó. Oh. Ah, te mando alusão, povo do Tinguim. Maurinha tá ligada, Neto, Dona Duz já ligou o rádio. Carine, já ligou o rádio, Carine. Lilian, Galego dos Cocos, todo mundo ligado. Boa noite, 6h42, hein? Olha, economia, onde é que a gente faz, galera de Angica e região? Mário Treme Treme, Zica, Noca do Cajueiro, Misso das Tocas, todo mundo compra onde? A galera do Uruçu. 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Né, Nódio Belém? Até Nódio Belém disse que dá vontade lá uma hora. Vai lá, tu vai mesmo, Nódio? Rapaz. Eita, o povo bota áudio, apaga. É Simone, mas já botou 500 áudios ali, toda hora bota e apaga e vai e volta, rapaz.
2: Boa noite, Gil Santana. Aqui é Simão de Alagoinha. Gostaria de ouvir uma música com Frank Lopes. Pelas asas da saudade, eu deixei minha liberdade cair fora. Ofereço em primeiro lugar para Jerusa, que ela ama essa música. Para meu esposo Joel. Para minha filha Cileide, minha neta Emily, meu genro Gilvan, minha neta Vitória. Para meu irmão Milton, meu irmão Adelmo. Para Bila em família, Ana Sé em família, minha mãe Francisca. E para todos que curtiram essa música, uma boa noite para você.
0: Valeu, boa noite, Moralda Matos.
3: Boa noite, Gil Santana. Boa noite, Robizuí. Oi, Gil Santana, estou aqui na escuta do seu programa. Estou ouvindo as músicas que você está passando.
0: Muito bem.
3: Bonita, muito linda. Obrigado, Gil Santana.
0: Valeu. Fala, Jane da Bahia, Ligeiro.
4: Boa noite, Gilson Santana. Quem fala aqui é a Jane da Bahia, mora aqui nas Populares Novas. Você tem como você passar uma música para mim? Só para me curtir mesmo. Eu quero ouvir aquela música assim de Zezé de Camargo e Luciana, é o amor.
0: Amanhã de manhã eu toco.
4: Você passar uma música para mim? Essa música de Zezé de Camargo e Luciana é o amor?
0: Amanhã de manhã eu toco, o amor.
4: É só para me curtir mesmo.
0: É, por favor, amanhã eu toco para você curtir, o amor.
4: Você, com muita paz, muita saúde, tudo de bom.
0: Olha, 6h44, bora!

Eita, deixa eu mandar um alô pro meu amigo Paulo de Tarso, rapaz, tá ligado, e também Arlan, né, Arlan tá ligado, aí dona Edilane lá da Lagoa do Milho, rapaz, tá ligado, o povo da Hortifruti São Jorge, olha, 6h48, Zé do Rádio também tá ligado, né, Zé do Rádio, rapaz, eu vou tocar o quê, Doge Minha Paloma, eu gosto dessa música, é bonita, né, bora lá, vá. 6h48.

0: Eita, nós tá aí pra você, rapazinho Barros, música nova, hein? Achei a caneta azul, rapaz, a caneta que eu perdi, foi caneta azul. Ei, lasqueira, eu vou encerrar o programa com o que hoje, rapaz? Bora, miséria, vou encerrar com o que? Vou encerrar com isso aqui, é, rapaz, é, eu escolhi a música bonita. Não é não, dona Creuza e Bia, lá na Baixa Verde, todo mundo ligado, obrigado pelo carinho da audiência, né? Bin Laden, a galera da Ladeira Vermelha, boa noite. Fala, jovem!
1: Toca a musa, feliz aniversário pra mim. Boa noite, José. Até já ouço a canção. Agora você toca a musa, feliz aniversário pra mim, viu? É um dia muito especial pra mim. Tô ficando mais velho hoje.
0: Tá ficando velho, Joilson Oliveira?
2: Parabéns. Aí,
0: ó. Toma!
2: Parabéns! Parabéns pra você!
0: Fala!
3: Boa noite, Rio Santana. Eu quero ouvir a música com o Zezinho Barro. A queda da lambada, viu? Ofereci para mim, para você, todo que estou da rádio. Uma boa noite, fica com Deus.
0: Fala, Rizalva.
4: Ô, Gilson, boa noite, tô ligada. Ô, Gilson, feliz aniversário para tu. Que Deus te abençoe e te proteja.
0: Amém.
4: E encha de bênção a tua vida, que você continue essa pessoa abençoada e maravilhosa para Deus e para todos nós.
0: Amém.
4: Temos o privilégio de te conhecer pessoalmente. Seja te parabenizado, é que eu trabalhei o dia inteiro esses dias. Aí nem meu rádio eu liguei, viu, essa semana.
0: Pronto, que bom que não ligou o rádio. Tem que trabalhar. O negócio é só ficar com o rádio ligado. Fala, Cabolé.
5: Ô, essa mulher Batista aí, viu? A mulher Batista foi assim, aí. Tá daquele jeito, ó, chorando. Você tá do jeito, tá molhado igual um
0: filho. Resolveu hoje falando de jeito, você viu?
5: Um abraço. E bom ano novo pra você quando eu liguei ontem, que eu tava sem crédito. Muitos anos.
0: Valeu, valeu. É isso aí. Parabéns pra eu, né? Valeu, Cabolé. Valeu, Risalva. Obrigado. Fui. Tchau. Amanhã de manhã eu tô de volta, hein? Às 5 da manhã. Hoje eu botei a rádio, era 4h40 no ar. Obrigado, Rizalva, por tudo aí. E por falar ligeiro, hoje é dia todo, não é? Tchau, galera. Até amanhã.

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1: Ciência.
2: Quem fala com a gente sobre o tema é Germana Pires, secretária de Ciência e Tecnologia para o Desenvolvimento Social.
3: Tem visitar a exposição, vai conhecer pesquisas voltadas para a saúde, meio ambiente, tecnologia, a ciência que ela está presente no dia a dia de cada um.
1: Hoje, na apresentação da Voz do Brasil, Mariana Jungmann e Luciano Seixas.
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1: A partir de agora, a divulgação do Ligue 180, canal de denúncias de violência contra as mulheres, deverá ser ampliado.
2: E o pagamento de pensão alimentícia poderá ser feito de forma automática, via Pix, mediante decisão judicial.
1: Além disso, foi regulamentado o projeto que prevê a monitoração eletrônica do agressor.
4: A lei que prevê o monitoramento eletrônico do agressor foi regulamentada. Com isso, ficam estabelecidos mecanismos para o funcionamento do dispositivo de segurança, que alerta sempre que o agressor viola o perímetro de exclusão determinado judicialmente. O alerta deverá ser enviado simultaneamente à vítima e à unidade policial responsável pelo atendimento. Nesta quarta-feira, também foi regulamentada a criação de um Sistema Nacional de Informações, que reúne, organiza e sistematiza dados sobre formas de violência contra as mulheres. Foi definido ainda que, a partir de agora, o pagamento da pensão alimentícia pode ser feito via Pix, mediante decisão judicial, e a divulgação do Ligue 180 para denúncias de violência contra a mulher deve ser ampliada, como explica a ministra das Mulheres, Márcia Lopes.
5: Todos os espaços públicos, privados, têm a responsabilidade, o dever de colocar o Ligue 180. O fortalecimento da rede de atendimento e a mudança de cultura.
4: O Ligue 180 funciona todos os dias, 24 horas por dia, e é gratuito. Ele oferece atendimento, orientação, acolhimento e encaminhamento para a rede de proteção às mulheres. Para a Voz do Brasil, com locução de Graziele Bezerra, reportagem de Edinaldo Júnior.
2: Foram divulgados hoje os resultados do novo CAGED.
1: Em junho, foram criados 145 mil postos de trabalho.
2: Todos os meses, o estudo aponta o panorama do emprego formal no país.
6: Em junho de 2026, foram criados no país 145.161 postos de trabalho com carteira assinada. O estoque de empregos, ou seja, a quantidade total de vínculos seletistas ativos em junho, alcançou 48.032.308 postos, um crescimento de 0,3% em relação ao estoque registrado em maio. O ministro do Trabalho e Emprego, Luiz Marinho, falou dos destaques.
7: Dos cinco grandes grupos, teve saldo positivo. Serviços, 74.514. Agropecuária, 22.898. Comércio, 19.177. Indústria, 14.438. E construção, 12.136.
6: No acumulado de 12 meses, foram criados 942.854 postos de trabalho. O novo CAGED é utilizado desde janeiro de 2020 para captar, registrar e divulgar as estatísticas oficiais sobre o mercado de trabalho formal no Brasil. Atualmente, todas as empresas estão obrigadas a declarar as movimentações de trabalhadores por meio do E-Social. Os dados utilizados no novo CAGED são captados dos sistemas E-Social, CAGED e Empregador Web. Reportagem Luana Karen.
1: O setor hortigranjeiro movimentou mais de 16 milhões de toneladas no ano de 2025.
2: É o que mostra o levantamento divulgado hoje pela Companhia Nacional de Abastecimento sobre as vendas das centrais de abastecimento.
8: Morador de Brasília, Anderson Gimenez, costuma fazer as próprias marmitas para levar para o trabalho. Para isso, compra frutas e hortaliças semanalmente na central de abastecimento do Distrito Federal.
9: A gente faz a feira da semana, então a gente compra desde ovos lá, a gente encontra ovos caipira, a gente encontra todo tipo de variedades de frutas, todo tipo de hortaliça, verduras e legumes a gente compra lá. Então tem essa facilidade de nós encontrarmos todos os produtos da nossa necessidade em um mesmo local. E a qualidade das frutas e das verduras, eles são de primeira, tá?
8: O levantamento da Companhia Nacional de Abastecimento mostra que as CEASAs do país movimentaram 16 milhões de toneladas em 2025, totalizando mais de 16 bilhões de reais. As centrais com maior volume de vendas foram a Companhia de Entrepostos e Armazéns Gerais de São Paulo, com quase 3 toneladas, o Mercado Municipal de Juazeiro, na Bahia, com 1 milhão e 600 mil toneladas, e a CEASA Minas, localizada em Contagem, com 1 milhão e meio de toneladas. Para as hortaliças, as vendas aumentaram em 6 unidades, com destaque para Rio Branco, no Acre, com crescimento de 44%. Belo Horizonte e Foz do Iguaçu, que tiveram alta de 4%. Nas frutas, a CEASA de Rio Branco também liderou as vendas, com alta de 24%, seguida por Goiânia, capital de Goiás, que teve crescimento de 21%. Os dados sobre as vendas nas centrais de abastecimento são coletados mensalmente pela Conab, que elabora o Boletim Hortigranjeiro. Com ele, é possível verificar onde há falta de algum produto ou excesso de produção, o que ajuda no planejamento dos agricultores, como explica Flávia Starling, gerente de produtos hortigranjeiros da Conab.
10: Nós recebemos informações dessas centrais atacadistas, esses entrepostos atacadistas, eles nos fornecem informações de comercialização e volume comercializado, e com base nessas informações, nós confeccionamos o boletim hortigranjeiro mensal.
8: O levantamento mostra ainda que o país exportou 1 milhão e 300 mil toneladas de frutas em 2025, um aumento de quase 20% em relação a 2024. Os destaques foram a manga, melão, melancia, limão e lima, tendo como principal destino a União Europeia. Reportagem Nazi Brum.
1: Embora possa parecer uma coisa restrita às universidades e institutos de pesquisa, a produção científica está presente no cotidiano de todos nós.
2: E quem faz ela acontecer no Brasil está reunido ao longo desta semana no Rio de Janeiro para o encontro anual da SBPC, a Sociedade Brasileira para o Progresso da Ciência.
1: Neste período está sendo promovida a ExpoTIC, feira que reúne unidades de pesquisa vinculadas ao Ministério da Ciência, Tecnologia e Inovação, universidades, entidades governamentais e o setor empresarial.
2: E para saber mais sobre o que acontece nesses dois espaços, nós conversamos com Germana Pires, secretária de Ciência e Tecnologia para o Desenvolvimento Social. Acompanhe. Secretária, bem-vinda. É um prazer ter a senhora conosco aqui na Voz do Brasil. Vamos falar então da ExpoTIC, né, que começou, a exposição que abriga o Ministério da Ciência, Tecnologia e Inovação, dentro da reunião anual da Sociedade Brasileira para o Progresso da Ciência, a SBPC. O que é esperado da exposição esse ano, secretária?
11: Te agradeço o convite para estar aqui na Voz do Brasil com vocês. A gente chama de ExpoTIC, ExpoTIC. A ExpoTIC é um dos grandes espaços de popularização da ciência do Brasil. É um ambiente mais visitado da reunião anual da SBPC. Né? E nesse ano o Ministério da Ciência e Tecnologia, ele traz quase todas as suas unidades de pesquisa, são 28 unidades de pesquisa apresentando projetos, tecnologias, iniciativas desenvolvidas em diversas áreas do conhecimento. Quem vier aqui, quem visitar a exposição, vai conhecer pesquisas voltadas para a saúde, meio ambiente, biodiversidade, tecnologias, inclusão, desenvolvimento sustentável, enfim. Vai ser uma oportunidade para todos, né, que atuam na área de pesquisa, como estudantes, professores e os diversos pesquisadores possam, e as pessoas, né, as famílias também, crianças, possam conhecer a ciência que ela está presente no nosso cotidiano, né, no dia a dia de cada um. A ciência que melhora a qualidade de vida das pessoas.
1: A reunião anual da SBPC também é um evento super relevante, porque reúne a nata do pensamento científico do país, né? A senhora pode nos falar mais sobre o que é a SBPC e o que acontece nessa reunião anual?
11: A SBPC é uma entidade, né? Uma das mais tradicionais entidades científicas do Brasil. Já há 7 décadas, essa é a 78ª reunião anual da SBPC, E ela reúne pesquisadores, professores, estudantes, gestores públicos e representantes de diversas instituições públicas e privadas, além da sociedade em geral, né, para poder discutir ciência, discutir o progresso da ciência, né, a ciência voltada para o desenvolvimento do nosso desenvolvimento do país. Na SBPC acontecem, assim, tem uma programação densa e ampla, onde são realizados painéis, conferências, mesas redondas, minicursos, atividades culturais, uma série de ações voltadas para a popularização e divulgação da ciência.
2: E nesse ano, né, secretária, o encontro tem um tema que é o Ciência para Todos, Soberania, Desenvolvimento e Inclusão. Como é que esses três pilares se relacionam, influenciam a produção científica no país?
11: Exatamente. E esses três conceitos, eles estão profundamente conectados. Eu represento a Secretaria Nacional de Ciência e Tecnologia para o Desenvolvimento Social e existe algo que é muito importante, que a ciência esteja voltada para mudar a qualidade de vida das pessoas, né? Então, quando a gente fala em soberania, estamos falando da capacidade do país de produzir conhecimento, de desenvolver tecnologias e formar pessoas para enfrentar os seus próprios desafios. O desenvolvimento acontece quando esse conhecimento gera inovação, fortalece as instituições diversas, melhora os serviços públicos, impulsiona a economia, contribui para soluções sustentáveis. Nesse aspecto, o que significa a inclusão? Garantir que a ciência beneficie toda a população, reduzindo as desigualdades, ampliando oportunidades, garantindo que todas as pessoas tenham acesso às oportunidades, né, aos seus direitos sociais.
1: E a reunião também terá espaços temáticos, né, voltado para os jovens, para a discussão racial, para a cultura. Como é que vão funcionar esses debates?
11: Isso mesmo. Aqui tem um espaço amplo na SBPC Jovem, com uma grande participação da juventude, de jovens pesquisadores. E a programação, de fato, é bem diversificada. Tem uma série de espaços voltados para o diálogo, cultura, educação, igualdade racial, no contexto das mesas redondas, da apresentação das pesquisas, enfim, é uma programação ampla, né, que apresenta essas diversas pesquisas desenvolvidas Brasil afora, em todas as universidades públicas, privadas, enfim.
2: A gente está falando aqui de dois eventos, vamos dizer assim, paralelos, né, que se relacionam. A reunião da SBPC e a Expo TIC. E aí, voltando a falar da exposição, um pouco mais, secretária, ela vai reunir aí 28 unidades de pesquisas que são vinculadas ao Ministério da Ciência, Tecnologia e Inovação, né? A senhora pode dar exemplos para a gente do que são essas unidades, que tipos de pesquisas elas fazem?
11: Sim, bem, o Ministério tem das 29 unidades de pesquisa que são vinculadas ao Ministério da Ciência e Tecnologia, 28 estão participando conosco aqui desse evento. As unidades de pesquisa, elas atuam em áreas muito diversas e refletem a amplitude da ciência produzida no Brasil. Existem instituições dedicadas a pesquisas espaciais, biodiversidade amazônica, mudanças climáticas, tecnologias da informação, materiais avançados, energias, tecnologias nucleares, matemática aplicada, astronomia e tecnologias voltadas para o desenvolvimento social. Eu vou dar um exemplo, claro, por exemplo, o INSA, né, a Unidade Nacional do Semiárido, que desenvolve pesquisas voltadas para combater a seca no Brasil, na produção de alimentos, para poder trabalhar, por exemplo, a dessalinização, né? A gente tem um projeto no Ministério desenvolvido pelo INSA de dessalinização da água, produção de alimentos no semiárido, buscando combater a seca e combater a fome no Brasil. Então, esses projetos podem ser visitados aqui nos estandes das nossas unidades vinculadas.
1: Muito bem, nós conversamos com a secretária de Ciência e Tecnologia para o Desenvolvimento Social do Ministério da Ciência, Tecnologia e Inovação, Germana Pires. Muito obrigado por sua entrevista aqui à Voz do Brasil.
11: Eu agradeço a Voz do Brasil, sempre presente no dia a dia. Deixo o convite para todas as pessoas que quiserem participar aqui da SBTC e conhecer as pesquisas desenvolvidas no Brasil. Estamos aqui na Universidade Federal Fluminense, no Rio de Janeiro. Muito obrigada.
2: 5 novas canetas de semaglutida foram aprovadas pela Vigilância Sanitária e registradas nesta quarta-feira.
1: O medicamento ajuda no controle de doenças como a diabetes e é usado também no tratamento contra a obesidade.
2: E nós vamos entender agora como essa substância age no organismo na reportagem de Gabriela Noronha.
12: Os medicamentos à base de semaglutida são usados no tratamento de doenças crônicas como obesidade e diabetes. Trata-se de uma substância sintética que imita a ação do hormônio GLP-1, responsável pelo controle da glicemia no organismo, entre outras funções, como explica a médica endocrinologista Mona Lisa Azevedo.
13: Ela favorece o controle da glicose porque ela estimula a liberação de insulina e ela também influencia outros fatores do organismo, exerce um papel de induzir saciedade, inibir um pouco o apetite, controlar a compulsão alimentar e também estimular o gasto energético.
12: Nesta quarta-feira, 5 novas canetas emagrecedoras que têm semaglutida como princípio ativo foram aprovadas pela Anvisa, Agência Nacional de Vigilância Sanitária. Os medicamentos são voltados para o tratamento de pacientes adultos com diabetes tipo 2 e autorizados para uso complementar à dieta e exercícios, mas devem ser indicados e acompanhados sempre por um especialista, como destacou a endocrinologista Mona Lisa Azevedo.
13: A gente está falando de medicação e toda medicação é sujeita a efeitos adversos. Afinal de contas, a gente está trazendo uma substância artificial para dentro do corpo e é por isso que é tão importante o acompanhamento médico.
12: A medicação, feita com acompanhamento médico, ajudou a servidora pública Carolina Abreu a vencer a obesidade depois de muitas tentativas para perder peso.
14: Desde muito nova, eu sofri com efeito sanfona, né? Tenta fazer dieta restritiva e daí não dá certo, e aí engorda, e aí emagrece. Então, eu resolvi procurar um endocrinologista e comecei a fazer o uso.
12: O processo de autorização dos medicamentos inclui a realização de estudos clínicos, avaliação de documentos e inspeção da linha de produção. Reportagem Gabriela Noronha.
1: E a gente continua falando dessas canetas emagrecedoras para fazer mais um alerta.
2: A Anvisa lembra que a retatrutida, uma medicação que ainda está em fase de pesquisa, não está aprovada para uso em nenhum país do mundo.
1: Assim como no Brasil, a empresa responsável por desenvolver essa medicação ainda não solicitou registro em nenhuma agência reguladora internacional.
2: A Anvisa reforça que o uso de um medicamento sem registro apresenta riscos à saúde, com efeitos colaterais desconhecidos.
1: Além disso, não há garantia de que o produto contenha o princípio ativo declarado, nem a quantidade informada.
2: Vale lembrar que o comércio de medicamentos irregulares é considerado crime pelo Código Penal.
1: Atenção, moradores das comunidades ribeirinhas de Santarém, Belterra e Aveiro, na bacia do rio Tapajós.
2: A partir de agosto, o navio Hospital Abaré realiza novas expedições com consultas e exames gratuitos.
1: A embarcação atua como unidade básica de saúde fluvial itinerante e os atendimentos ocorrem por triagem e demanda espontânea das 8 da manhã às 6 da tarde.
15: Administrado pela Universidade Federal do Oeste do Pará, UFOPA, o navio Hospital Escola Baré, que atua como uma unidade básica de saúde fluvial itinerante, divulgou o calendário das próximas expedições e as orientações para acesso aos atendimentos nas comunidades ribeirinhas da bacia do Rio Tapajós, no Pará. Os serviços gratuitos são oferecidos nos municípios de Santarém, Belterra e Aveiro. O atendimento ocorre nas chamadas comunidades polo, com triagem e demanda espontânea. Para o cadastro no Sistema Único de Saúde SUS, é necessário apresentar documento oficial com foto, CPF, cartão do SUS, além da caderneta de vacinação. Gestantes devem levar a caderneta de pré-natal e pacientes em acompanhamento podem apresentar exames anteriores. As consultas de rotina são realizadas das 8 horas da manhã ao meio-dia e das 2 às 6 da tarde. Enquanto o navio estiver ancorado, também há plantão para casos de urgência. O cronograma prevê expedições entre os meses de agosto e outubro, com datas definidas para as regiões de Santarém, Aveiro e Belterra. Para saber mais, acesse ridh.ufopa.edu.br ou envie e-mail para ridh.ufopa.edu.br. Dilson Santa Fé, para a Voz do Brasil.
1: Direitos da infância. Projetos voltados à redução da vulnerabilidade de crianças e adolescentes podem participar de edital do BNDES.
2: Serão selecionados até 8 projetos para promoção, proteção e garantia de direitos da juventude.
16: Os projetos devem atender a pelo menos um dos 5 eixos prioritários, que incluem assistência social, segurança alimentar, proteção contra violência doméstica e sexual e prevenção ao uso de drogas. Com ações a serem executadas no Rio de Janeiro, São Paulo, Recife e Brasília, o apoio total pode chegar a 15 milhões de reais em recursos de doações incentivadas aos fundos dos direitos da criança e do adolescente. De acordo com o chefe do Departamento de Projetos Culturais do BNDES, Andrés Cortes, os recursos que viabilizam esse edital são obtidos a partir do mecanismo de incentivo fiscal previsto no Estatuto da Criança e do Adolescente e que se destina a ações que vão desde a prevenção da violência até o acesso à educação, saúde e cultura.
17: Esse edital visa destinar até 15 milhões para projetos sociais que garantam a diminuição de vulnerabilidades sociais ligadas à infância e à juventude.
16: As inscrições dos projetos podem ser feitas até o dia 25 de agosto. Você pode obter mais informações sobre o edital no site bnds.gov.br/edital-FCA-2026. Reportagem André de Barros Lima.
2: Última notícia, em nota divulgada há pouco pela Secretaria de Comunicação Social da Presidência da República, o governo brasileiro repudiou o anúncio feito pelos Estados Unidos de prorrogar por mais um ano a declaração de emergência nacional em relação ao Brasil.
1: Segundo a nota, é inteiramente descabido caracterizar o Brasil como uma ameaça aos Estados Unidos, especialmente à luz dos históricos laços diplomáticos e da amizade que une os dois povos.
2: E essas foram as notícias do governo federal.
1: Fique agora com o Minuto do TCU. Em seguida, as notícias do Poder Judiciário e do Congresso Nacional. Boa noite.
2: Boa noite para você e até amanhã.
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0: Supremo Tribunal Federal solicita informações ao Legislativo e ao Executivo sobre emendas parlamentares. TSE destaca fabricação da urna eletrônica em 30 anos de implantação do processo eletrônico. E para o STJ, segurado com HIV, mesmo assintomático, tem direito à indenização por invalidez funcional permanente. Boa noite, eu sou Marcela Luiza. O ministro Flávio Dino, do Supremo Tribunal Federal, solicitou informações ao Legislativo e ao Executivo em uma ação movida pelo partido Rede Sustentabilidade contra o modelo atual das emendas parlamentares impositivas. Na ação, o partido questiona mudanças na Constituição que autorizam parlamentares a destinarem verbas sem garantias suficientes de prestação de contas, transparência e controle de conflitos de interesse. Diante do pedido do partido, o ministro Flávio Dino solicitou informações ao presidente da República e aos presidentes da Câmara e do Senado, estabelecendo o prazo de 10 dias para a resposta. O ministro relator determinou que os poderes executivo e legislativo apresentem uma proposta detalhando o papel de cada agente público no ciclo da execução das emendas, definindo, inclusive, as responsabilidades dos parlamentares que indicam os recursos e os seus destinatários. Tribunal Superior Eleitoral destaca fabricação da urna eletrônica em seus 30 anos de implantação do processo eletrônico. O projeto é 100% nacional, pertence à Justiça Eleitoral e passa por rigoroso processo de auditoria. Estevam Furtado.
21: Há 3 décadas foram desenvolvidos 14 modelos de urna eletrônica e produzidos quase 1,5 milhão de equipamentos. O TSE elabora todas as especificações técnicas e de segurança que devem ser seguidas pelas empresas vencedoras das licitações. Após a aprovação do protótipo, a fabricação e os testes são acompanhados por servidores e técnicos da Justiça Eleitoral.
0: Segurado com HIV, o vírus da AIDS, mesmo sem sintomas, tem direito à indenização por invalidez funcional permanente. Esse entendimento é do STJ. Fátima Ochoa.
22: O militar com HIV foi considerado incapaz para as atividades militares. Ele tinha seguro coletivo com cobertura para invalidez funcional permanente total por doença. A Justiça de Rondônia determinou o pagamento da apólice, mas a seguradora recorreu ao STJ, alegando que o militar estava assintomático e não teria perdido a autonomia. Só que a terceira turma concluiu que, no caso de pessoas com HIV, a noção de perda da existência independente exigida para a indenização securitária deve considerar a irreversibilidade da infecção e a dependência contínua de tratamento médico, como nessa hipótese. Assim, concluiu que o militar tem direito à indenização por invalidez permanente. A relatora foi a ministra Nancy Andrighi.
0: Para garantir que um empregador pague uma dívida trabalhista, a justiça determina que o passaporte seja apreendido. Mas tem um detalhe. Para o Tribunal Superior do Trabalho, é preciso considerar outras possibilidades antes disso. Rocine Gomes.
23: Um caso que ilustra essa questão envolve um português que mora no Brasil. Ele teve o passaporte apreendido por passar anos sem pagar a dívida. Ao julgar o processo, o TST decidiu pela liberação do documento. O motivo é que a instância anterior não analisou outras medidas antes de tomar essa decisão. Por exemplo, se o homem ocultou o patrimônio ou tinha um estilo de vida que demonstrava a possibilidade de pagar a dívida. Por isso, passaporte liberado.
0: O Ministério Público Federal denunciou 216 pessoas por tráfico humano e contrabando de imigrantes entre 2025 e 2026. As denúncias são resultado do trabalho da unidade especializada no combate a esses crimes, que completa 2 anos este mês. Vanessa Pereira.
24: Desde 2024, o MPF centralizou as investigações sobre tráfico de pessoas na Unidade Nacional de Enfrentamento do Tráfico Internacional de Pessoas e Contrabando de Imigrantes. Em 2 anos de atuação, a unidade participou de mais de 1.100 processos judiciais, De 2025 até junho deste ano, 216 pessoas foram denunciadas à justiça, 79 por tráfico internacional de pessoas e 137 por contrabando de imigrantes.
0: 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Uma boa noite e até amanhã.
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5: Eu sou Paula Groba.
6: E eu sou Ricardo Nakaoka.
5: E estes são os destaques de hoje do Jornal do Senado, que começa agora.
6: PEC da Segurança Pública chega ao Senado após modificações na Câmara.
5: Projeto suspende prazo para pesquisadoras durante licença maternidade.
6: Grupo de senadores cobra órgãos e propõe novas regras após caso do Banco Master.
5: Boa noite.
6: Boa noite.
5: Conciliar a carreira científica com a maternidade ainda é um desafio para milhares de pesquisadoras brasileiras.
6: Com o objetivo de evitar prejuízos à produção acadêmica, a Comissão de Direitos Humanos pode votar na volta das atividades do Senado um projeto que suspende prazos durante a licença maternidade. O repórter Márcio Maturana tem as informações.
7: Pesquisadoras, gestantes ou adotantes poderão ser beneficiadas com a suspensão dos prazos de bolsas, editais e projetos de pesquisa financiados com recursos públicos federais durante a licença maternidade. Isso é o que prevê um projeto que está pronto para votação na Comissão de Direitos Humanos na volta do recesso parlamentar, a partir de 3 de agosto. Pela proposta, o tempo de afastamento será acrescido ao prazo original e não poderá influenciar negativamente a avaliação de produtividade nem a participação em novos financiamentos públicos. A senadora professora Dorinha Seabra, do União do Tocantins, foi relatora de um outro projeto já transformado em lei, que também beneficia pesquisadoras gestantes ou adotantes.
25: Quando ela começou, ela não estava gestante, ela fica gestante. Ela não pode ficar gestante, porque o prazo vai contar contra ela, o programa vai perder pontuação, e aí ela tem problema, inclusive, em outras vezes que ela preenche a bolsa. Maternidade não pode ser ônus para a mulher, e não pode significar escolha entre carreira, entre formação.
7: O texto em análise na Comissão de Direitos Humanos é um substitutivo da senadora Mara Gabrilli, do PSD de São Paulo, a um projeto apresentado pela senadora Soraya Tronic, do PSB de Mato Grosso do Sul. Para evitar a sobreposição de normas e oferecer maior segurança jurídica, esse substitutivo incorpora as mudanças propostas a uma lei já existente sobre prorrogação de bolsas de pesquisa no caso de maternidade.
5: E aguarda votação no plenário do Senado o projeto que cria o Exame Nacional de Proficiência em Medicina. A prova será requisito obrigatório para que os recém-formados possam obter o registro profissional nos conselhos regionais. No entanto, ainda há uma divergência sobre qual órgão será responsável pela aplicação. O senador Rogério Carvalho, do PT de Sergipe, apresentou um texto substitutivo para atribuir essa função ao Ministério da Educação. Em junho, o governo também publicou uma medida provisória que prevê que o MEC aplique o exame. A MP ainda depende de análise do Congresso Nacional.
6: Já o senador Doutor Irã, do PP de Roraima, relator da proposta na Comissão de Assuntos Sociais, defende que a avaliação seja aplicada pelo Conselho Federal de Medicina. Ao classificar a iniciativa como o projeto mais importante do movimento médico brasileiro neste século, o parlamentar cobrou que o plenário vote a medida o quanto antes.
26: Nós precisamos frear a proliferação desenfreada de escolas médicas nesse país, formando médicos de péssima qualidade e causando muita vulnerabilidade ao povo brasileiro, principalmente ao povo que procura o Sistema Único de Saúde do nosso país.
5: O caso do Banco Master levou o Senado a intensificar a fiscalização sobre o mercado financeiro.
6: No primeiro semestre, um grupo da Comissão de Assuntos Econômicos ouviu autoridades, reuniu documentos e apresentou propostas para evitar novas fraudes. A reportagem é de Marcela Cunha.
8: Criado no início deste ano, o grupo da Comissão de Assuntos Econômicos, que acompanha o caso Banco Master, já ouviu dirigentes do Banco Central, da Comissão de Valores Mobiliários e do Banco de Brasília. O presidente do Banco Central, Gabriel Galípolo, defendeu a atuação da instituição e apontou limitações de pessoal, de tecnologia e de estrutura de fiscalização. Já o presidente interino da CVM, João Carlos Uzeda Scioli, afirmou que o órgão detectou movimentações atípicas do Master desde 2022. O presidente do BRB, Nelson Antônio de Souza, foi questionado sobre as operações realizadas com o Master e os possíveis prejuízos para o banco público. O ex-controlador do Master, Daniel Vorcaro, chegou a ter depoimento marcado, mas obteve do Supremo Tribunal Federal o direito de não comparecer. Entre os resultados do trabalho, a CAI retirou o sigilo de parte das auditorias do Tribunal de Contas da União sobre o caso. Presidente do colegiado, o senador Renan Calheiros, do MDB do Alagoas, defendeu a divulgação dos documentos.
9: Nós estamos retirando o sigilo, que é uma auditoria que a sociedade tem total interesse em conhecer. E não sei por que o próprio tribunal decreta sigilo sobre uma auditoria que ele próprio fez.
8: O grupo apresentou ainda 3 projetos para mudar as regras do Fundo Garantidor de Créditos, ampliar o controle sobre a venda de títulos bancários e endurecer as penas para fraudes financeiras.
5: E a criação de uma política nacional de transformação digital no campo está em análise na Comissão de Agricultura. A proposta busca modernizar o setor agropecuário com o uso de tecnologias como a inteligência artificial.
6: O texto também prevê a criação de laboratórios de inovação, a capacitação de agricultores e a oferta de linhas de crédito específicas. O senador Sérgio Petecão, do PSD do Acre, relatou a proposta na Comissão de Ciência e Tecnologia. Na avaliação do parlamentar, a iniciativa democratiza o acesso à tecnologia na agricultura e promove avanços no setor.
10: A iniciativa busca democratizar a conectividade rural, promover capacitação digital e incentivar as pesquisas, o desenvolvimento e a inovação.
5: E a PEC da Segurança Pública chegou ao Senado, mas a proposta de emenda à Constituição que reorganiza o sistema de segurança pública do país será analisada pelos senadores em uma versão diferente da encaminhada pelo Poder Executivo. O texto aprovado pela Câmara dos Deputados destinou parte da arrecadação das apostas esportivas aos fundos nacionais de segurança pública e do sistema penitenciário. Além disso, retirou a redução da maioridade penal de 18 para 16 anos em crimes com violência ou grave ameaça à pessoa, cuja validade dependeria de um referendo popular.
6: Para o senador Camilo Santana, do PT do Ceará, a segurança pública deve ser tratada como uma agenda nacional, baseada na cooperação entre União, estados e municípios e com atuação conjunta dos poderes da República. O parlamentar defende que a proposta seja colocada em votação. No entanto, a PEC depende de decisão do presidente do Senado, Davi Alcolumbre, para começar a ser analisada na casa.
11: O crime organizado não pergunta em quem a vítima votou. Uma bala perdida não escolhe partido. A mãe que perde um filho não quer saber se a solução veio da direita ou da esquerda. Ela quer justiça, ela quer segurança. Nós podemos divergir sobre muitos temas, mas precisamos ser capazes de construir uma agenda comum para proteger o povo brasileiro.
5: A programação especial de férias do Congresso Nacional já recebeu mais de 8.500 visitantes na primeira semana de atividades. A agenda gratuita, que segue até o dia 2 de agosto, reúne experiências interativas e atividades voltadas para toda a família.
6: O balanço parcial mostra o interesse do público em conhecer de perto o funcionamento do Poder Legislativo durante o período de recesso escolar. A reportagem é de Yasmin Rodrigues.
12: A programação especial de férias promovida pelo Congresso Nacional, que tem atraído turistas de diferentes estados brasileiros e até do exterior, busca aproximar os cidadãos do Parlamento. Além de conhecer os espaços do Senado Federal e da Câmara dos Deputados, os visitantes podem acompanhar o espetáculo teatral Em Nome da Lei, 200 anos de Congresso, apresentado pelo projeto Visite em Cena, e assistir ao filme em realidade virtual Eunice, a primeira senadora, que retrata a trajetória da primeira mulher a ocupar uma cadeira no Senado. Diogo Diniz, servidor da Coordenação de Visitação do Congresso Nacional, apresentou os números registrados até agora e o perfil do público que participou das atividades.
1: O destaque é o aumento da presença de crianças, que cresceu 16% em relação ao ano passado. Outra novidade também que chamou a atenção foi o Visite em Cena, que já reuniu mais de 1.300 pessoas. E o filme Eunice, a primeira senadora, também está fazendo sucesso. É um filme em realidade virtual, que já foi visto por mais de 400 pessoas.
12: A programação especial de férias é gratuita. Para participar, basta comparecer ao Congresso Nacional das 9 da manhã às 5 da tarde com um documento oficial com foto. A entrada é livre, sem necessidade de agendamento.
6: Com a edição de Paula Groba e trabalhos técnicos de Eliseu Caires, o Jornal do Senado fica por aqui. Acompanhe agora as notícias da Câmara dos Deputados. Boa noite.
5: Uma boa noite e até amanhã.
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2: Parlamentares analisam proibição de ligações telefônicas feitas por robôs.
13: Comissões reafirmam hora-aula como medida das atividades do professor.
2: Debate analisa medidas para a inclusão de autistas no mercado de trabalho.
13: Boa noite. Parlamentares e debatedores sugerem práticas mais efetivas em empresas para a inclusão de pessoas com transtorno do espectro autista. A repórter Sofia Peçanha acompanhou a discussão.
14: Durante a audiência na Comissão Especial sobre a Política Nacional para Pessoas com Autismo, parlamentares e especialistas defenderam que a inclusão de jovens e adultos autistas no mercado de trabalho depende tanto de políticas públicas quanto do engajamento das empresas na adoção de práticas mais inclusivas. A comissão debate o projeto de lei que institui uma política nacional para pessoas com transtorno do espectro autista, produzir conhecimentos mais aprofundados, desenvolver estudos e pesquisas que levem a práticas terapêuticas e educacionais mais eficazes, estabelecer políticas públicas que resguardem os direitos da pessoa com autismo, são alguns dos objetivos do projeto que está sendo analisado pelos deputados. Durante a audiência, os participantes reforçaram que a inclusão profissional é possível desde que haja suporte adequado. A deputada Maria Rosas, do Republicanos de São Paulo, defendeu o chamado emprego apoiado como ferramenta para ampliar oportunidades.
15: Muitas pessoas dizem o seguinte: não há condições de inserir as pessoas com TEA no mercado de trabalho. Eu digo que sim. Através do emprego apoiado, é uma tecnologia social que a gente tem a inclusão dessa pessoa com apoios, com suporte, com pessoas que vão orientar, vão ver o perfil. Então, é possível sim, nós não podemos desistir, há uma necessidade de suporte, por isso o emprego apoiado ele é muito bem-vindo.
14: O projeto em análise prevê o estímulo à inserção de pessoas com autismo no mercado de trabalho. Por isso, segundo parlamentares, a escuta de especialistas e de entidades que atuam na área é fundamental para orientar a construção de diretrizes mais efetivas e alinhadas às necessidades reais das pessoas com transtorno do espectro autista. O debate foi solicitado pelo deputado Orlando Silva, do PCdoB de São Paulo, com o objetivo de aprofundar a discussão sobre os desafios enfrentados por pessoas autistas na vida adulta, especialmente na busca por autonomia e emprego. Da Rádio Câmara de Brasília, Sofia Peçanha.
3: Direitos Humanos.
2: Pastor Diniz, do União de Roraima, apoia projeto que proíbe a divulgação de apostas, motéis e sites de acompanhantes em programas com classificação indicativa livre. Relator da matéria na Comissão de Comunicação, ele afirma que a medida protege crianças e adolescentes da exposição a conteúdos inadequados.
13: Pastor Diniz argumenta que a proposta tem respaldo na Constituição e ajuda a preservar o desenvolvimento físico, mental e emocional do público infanto-juvenil. Para o deputado, a restrição também reforça os valores éticos e sociais previstos para a programação de rádio e televisão.
3: Trabalho.
2: Debatedores criticam pejotização e alertam para a perda de direitos e queda na arrecadação. O repórter Murilo Souza acompanhou o encontro sobre o tema com deputados.
16: Debatedores criticaram em audiência pública na Câmara dos Deputados os efeitos da pejotização no mercado de trabalho. O termo se refere à contratação de trabalhadores como empresas, em atividades que antes exigiam carteira assinada. As críticas apontam perda de direitos trabalhistas e prejuízos à Previdência. A discussão ocorreu após decisão do ministro Gilmar Mendes, Supremo Tribunal Federal, que suspendeu processos sobre o reconhecimento de vínculo empregatício nesses casos. O tema terá repercussão geral e servirá de base para decisões em todo o país. Para parlamentares, o modelo amplia a exploração de trabalhadores. O deputado Bongás, do PT do Rio Grande do Sul, destacou que o trabalhador pejotizado não tem direitos como férias, 13º salário e FGTS.
17: Pejotizado não tem 13º, não tem férias, não tem adicionais, não tem tempo de suspensão de tempo de aviso prévio, né? Não tem recolhimento fundo de garantia. Então, todos esses aspectos. Então, do ponto de vista desta flexibilização e a troca, que muitas vezes, em maior dos casos, é simplesmente uma contratação, continua empregado, só que agora é empreendedor.
16: Dados do Ministério Público do Trabalho indicam que entre 2022 e 2023, o país deixou de arrecadar cerca de 100 bilhões de reais com esse tipo de contratação. Especialistas também alertam para os impactos fiscais e divergências no judiciário. Enquanto a Justiça do Trabalho costuma reconhecer o vínculo trabalhista e manter os direitos dos empregados, o Supremo Tribunal Federal tem validado contratos como prestação de serviço por empresas. Da Rádio Câmara de Brasília, Murilo Souza.
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0: Animal avançou o primeiro passo na Câmara, com a aprovação pela Comissão de Desenvolvimento Econômico. De acordo com o relator, deputado Helder Salomão, do PT do Espírito Santo, além de proteger o direito dos animais, a proposta vai estimular a indústria nacional. O relator sustenta ainda que as mudanças não pretendem inviabilizar festas populares, mas estabelecer limites e incentivar alternativas.
1: A substituição das penas e plumas de origem animal por sintéticas vai baratear muito o custo. Isso significa que a gente vai ter fantasias mais baratas, alegorias mais baratas, com a mesma beleza plástica que o carnaval, obviamente, exige. E, além disso, se a gente substitui, né, as penas e plumas de origem animal por plumas e penas sintéticas, nós vamos estimular a produção nacional.
0: Pelo texto aprovado, as penas poderão continuar sendo usadas quando não houver sofrimento animal. O reaproveitamento de plumas também continuará permitido até a entrada em vigor da futura lei. As regras para esses casos deverão constar no regulamento da norma. A proposta de autoria do deputado Célio Studart, do PSD do Ceará, também prevê multa de R$ 5.000 a R$ 1.000.000 para quem descumprir a nova regra. Em caso de reincidência, a multa será aplicada em dobro e a cada nova infração, o valor da multa será dobrado novamente. O projeto ainda será analisado por 4 comissões da Câmara. Se aprovado, poderá seguir diretamente para o Senado, sem necessidade de passar pelo plenário. Da Rádio Câmara de Brasília, Maria Neves.
2: João Carlos Bacelar, do PL da Bahia, propõe a criação de uma comissão parlamentar de inquérito para investigar crimes contra animais. O deputado pretende apurar casos de crueldade contra animais em todo o país.
3: João Carlos Bacelar explica que a CPI deve identificar os responsáveis pelos crimes e investigar a atuação de grupos organizados. Segundo o deputado, a comissão também precisa avaliar a efetividade das políticas públicas e da fiscalização para coibir a violência contra animais.
4: Educação.
2: Comissões da Câmara finalizam votação do projeto que muda critérios de cálculo de tempo de professores em atividades com estudantes. Entenda as alterações na reportagem de Luiz Cláudio Canuto.
5: A Comissão de Educação da Câmara aprovou o projeto que estipula a hora-aula como medida para cálculo do tempo de professores da educação básica, usado em atividades com estudantes. Segundo a proposta, a hora-aula seria usada como referência, mesmo que a aula tenha duração inferior a 60 minutos. Atualmente, a lei do piso salarial do Magistério Público da Educação Básica tem outro critério. Estabelece que os professores devem respeitar o limite máximo de 2/3 da carga horária para atividades com estudantes. Ou seja, o tempo restante é usado para preparar aulas, corrigir provas e outras atividades. O texto aprovado é um substitutivo da deputada Lídice da Mata, do PSB da Bahia, que sintetiza um projeto do deputado Tarcísio Mota, do PSOL do Rio de Janeiro. A relatora diz que a proposta tenta acabar com a interpretação de que os minutos que restam da hora-aula pedagógica possam ser considerados tempo de atividade extra-classe, algo que já foi rejeitado pelo Superior Tribunal de Justiça em 2024. Contar esses minutos diminui o período para atividades extra-classe, como explica o autor da proposta, Tarcísio Mota.
6: Qual é a nossa novidade nesse projeto de lei? Que a gente percebeu que, infelizmente, alguns prefeitos e governadores resolveram dar uma de esperto e contar todos os minutinhos que estão na questão da carga horária do professor, e nos lugares em que a hora-aula é menor do que uma hora-relógio, ou seja, tem menos do que 60 minutos, eles resolveram dizer, então, esses 10 minutos que sobram, se a hora-aula for de 50 minutos, conta para o tempo de planejamento. O que é uma falsidade. Fazendo com o quê? Como aconteceu lá no município do Rio de Janeiro. Os professores sejam obrigados a pegar mais turmas, tendo o mesmo tempo de planejamento, ou seja, é um descumprimento da lei, e sem ganhar mais um salário a mais. Ou seja, mais trabalho, menos tempo de planejamento, ferindo o princípio da lei do piso salarial nacional.
5: Como exemplo de como ficaria com a aprovação da lei, o deputado afirma que quando um professor dá 3 aulas, os minutos dedicados à aula não interferem no fato de de que existe necessidade de um planejamento. O projeto muda a lei do piso salarial dos professores e acrescenta um dispositivo no artigo que estabelece textualmente

0: para fins do cálculo da proporção mínima de 2/3 da jornada destinada às atividades de interação com educandos, a carga horária do docente será apurada com base em horas-aula, mesmo se a sua duração for inferior a 60 minutos. A proposta para virar lei precisa ser aprovada pela Câmara e pelo Senado. Da Rádio Câmara de Brasília, Luiz Cláudio Canuto.
1: A deputada Lídice da Mata também foi a relatora do projeto na Comissão de Constituição e Justiça, que também aprovou o texto.
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3: Justiça. Rodrigo Valadares, do PL de Sergipe, é autor de projeto que proíbe a concessão de indulto, graça, anistia e perdão judicial para condenados por crimes praticados contra crianças. A proposta também impede o reconhecimento do perdão do ofendido nesses casos.
1: O projeto de Rodrigo Valadares altera o Código Penal e o Estatuto da Criança e do Adolescente para impedir que os agressores tenham as penas perdoadas. O autor argumenta que o sofrimento do acusado não pode anular a punição pela morte de um filho.
3: Consumidor. Câmara analisa a proibição de ligações telefônicas feitas por robôs. A repórter Júlia Lopes nos traz as medidas propostas.
4: Em 2025, o Brasil registrou mais de 10 bilhões de ligações telefônicas feitas por robôs por mês, segundo a Agência Nacional de Telecomunicações, a Anatel. Para reduzir o incômodo dessas chamadas à população, a Comissão de Defesa do Consumidor da Câmara dos Deputados aprovou um projeto que proíbe a realização de ligações automáticas em massa, conhecidas como robocalls. A proposta trata das chamadas feitas de forma repetitiva e sem a participação de um atendente humano, geralmente usadas para vender produtos, cobrar dívidas ou realizar pesquisas. Para o relator do projeto, deputado Áureo Ribeiro, do Solidariedade do Rio de Janeiro, embora a legislação já permita que o consumidor adote medidas como cadastrar o número em listas de bloqueio ou no serviço Não Perturbe, essas ferramentas ainda não são suficientes para impedir as ligações automatizadas.
5: De fato, mesmo com a existência de cadastros destinados a bloquear ligações de telemarketing, como Não Perturbe, e estas listas mantidas por PROCONs estaduais, os abusos continuam muito presentes na vida de todos nós. Isso porque, apesar de sua utilidade e crescente adesão popular, esses cadastros enfrentam limitações estruturais, tais como a iniciativa do próprio consumidor para inscrição.
4: Segundo o projeto, as empresas que desrespeitarem a regra estarão sujeitas a multas que variam de R$ 5.000 a R$ 50.000 por ligação ou mensagem indevida. Em casos de reincidência, poderão ter o serviço de telemarketing suspenso e até perder a autorização para atuar no setor de telecomunicações. O texto também obriga empresas e operadoras a adotarem tecnologias que garantem a identificação real de quem faz a chamada como forma de evitar fraudes. Apesar disso, a proposta prevê exceções para o uso de chamadas e mensagens automáticas. Elas serão permitidas em casos de utilidade pública, como avisos de órgãos públicos ou de empresas de serviços essenciais com informações urgentes, quando houver atendimento humano imediato, sem reprodução prévia de mensagens gravadas e em situações de obrigação legal. O projeto que proíbe ligações telefônicas automáticas feitas em massa será analisado agora pela Comissão de Constituição e Justiça. Da Rádio Câmara de Brasília, Júlia Lopes.
3: Segurança Pública.
1: Zuco, do PL do Rio Grande do Sul, propõe que a indenização paga a quem entrega armas de fogo tenha como parâmetro principal o preço médio de mercado, definido em regulamento. Ele também defende que a nota fiscal e o estado de conservação da arma sejam considerados no cálculo.
3: Relator da proposta na Comissão de Segurança Pública, Zucco substituiu a definição do valor em lei por diretrizes para que o Executivo regulamente os critérios de indenização. O objetivo, segundo ele, é evitar questionamentos sobre a constitucionalidade da medida.
6: Economia.
1: Comissão Especial da Câmara está analisando a atualização do teto para a declaração de microempreendedor individual.
3: A repórter Noelle Nobre tem mais informações sobre o colegiado.
7: A comissão especial que vai analisar o projeto que aumenta o limite de faturamento do MEI, o microempreendedor individual, já foi instalada na Câmara. A deputada Anne Ortiz, do PP do Rio Grande do Sul, foi eleita presidente do colegiado e o deputado Jorge Götting, do Republicanos de Santa Catarina, será o relator. O projeto já foi aprovado pelo Senado e eleva para R$ 130 mil reais a receita bruta anual permitida para enquadramento como MEI. Atualmente, o limite é de R$ 81 mil reais. A proposta também autoriza a contratação de até 2 empregados, o dobro do permitido hoje. Anne Ortiz destacou que o teto atual está defasado há cerca de 10 anos, o que empurra muitos empreendedores para a informalidade.
8: Nós estamos tratando de um assunto que não é só urgente para os micro e pequenos empreendedores, empreendedores individuais, para todos aqueles que empreendem no nosso país, geram emprego, renda e fazem a economia girar, que estão aí há uma década trabalhando dentro de uma faixa, dentro de um teto desatualizado.
7: O relator Jorge Götting ressaltou a importância do setor e disse que o relatório buscará consenso com a área econômica do governo e com frentes produtivas.
9: Nós temos que impulsionar os negócios, dar condições do MEI crescer, como você falava antes, Anne, criar uma rampa para que o MEI daqui um pouco possa ser micro, para que o micro possa ser uma pequena empresa, para que a pequena empresa queira ir para o lucro presumido ou para o lucro real, para ela crescer.
7: Além de Anne Ortiz e Jorge Götting, a comissão será dirigida pelos deputados Adriana Ventura, do Novo de São Paulo, Hélder Salomão, do PT do Espírito Santo, e Bia Kicis, do PL do Distrito Federal, eleitos como vice-presidentes. Da Rádio Câmara de Brasília, Noelle Nobre.
6: Agricultura.
1: Márcio Neiser, do Solidariedade do Maranhão, apresentou o projeto que cria o Sistema Nacional de Monitoramento.
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Muito bem, gente, em Curitiba são exatamente 20 horas e 9 minutos. Muito boa noite a você que acabou de ligar o seu rádio agora e já sintonizou na melhor. Muito obrigado pelo seu carinho e pela sua audiência. Valeu, olha só. E damos início à programação Espaço Gospel aqui nos estúdios da Amor FM, né? E essa programação vai até as 9 horas. Muita música boa, muito louvor, muita música gospel para você refletir, para você se aproximar mais de Deus, né? Porque Ele é o nosso único Salvador. É, não brinque não, gente. Não brinque não, porque o mundo lá fora é uma selva de pedra e não tem nada a nos oferecer, né? Se vamos se apegar mais a Deus, vamos ler uma Bíblia, né? E é isso aí. Em Curitiba são 20 horas e 10 minutos. Olha só, eu quero mandar um forte abraço para minha galera, né, do querido do meu coração, minha galera da JR Contabilidade. Forte abraço para essa equipe maravilhosa aí da JR Contabilidade. Meu amigo André, minha amiga Zay, minha amiga Casey Mendes, meu amigo Sibenon Muduruca, né? Forte abraço para você, meu amigo, né? Lá na Azul Marmoraria, meu amigo Elzo Nunes, forte abraço, meu irmão, tamo junto. Lá na Praça da Feira, o aluto especial vai para o meu amigo Zé do Pastel, Kiko do Pastel, e essa galera massa aí da Barracas, das Barracas dos Pastéis aí, que jogam duro, cada pastéis deliciosos. Também lá na Praça da Feira, o aluto especial vai para o meu amigo Isca Novidades. E, rapaz, eu não posso deixar de mandar o alô, forte abraço aí pro meu amigo Queiroz, lá do supermercado e abatedouro Asa Branca. E também essa equipe maravilhosa aí que compõe o abatedouro Asa Branca. Valeu, galera, forte abraço para cada um de vocês. Gente, é o seguinte, eu quero tratar, né, antes de iniciarmos a programação, eu quero tratar com vocês aqui, né, de um assunto que é importante, que já tá acontecendo um tempo, né? Nem só comigo, outras pessoas também têm relatado isso. E hoje eu estava conversando com meu amigo Johnny, e meu amigo Johnny Alisson falou que já tem alguns dias, né, que ele vem fazendo esse ele vem falando sobre esse assunto, né? Inclusive, ele falou que a filha dele passou por uma situação desagradável, chata. E o que eu quero dizer, gente, é porque assim, os proprietários, né, os proprietários ou os órgãos competentes aqui de Curitiba, por gentileza, né, por gentileza, tomem alguma providência em relação à quantidade de animais soltos aqui em Curitiba. Eu tô falando sobre os cachorros que temos aqui em Curitiba. Gente, é muito cachorro solto. E o problema é porque eles estão correndo atrás da gente, né? Estão correndo atrás das motos, dos carros. E isso pode acabar acontecendo alguma coisa grave. Já pensou se um pai de família, um trabalhador, até mesmo vocês aí, mototáxis, vocês aí, né? Que trabalham com motocicletas, vocês aí que passam a pé também, que é o meu caso também, né? E aí se depara com uma situação dessa. Então, para não acontecendo uma coisa mais grave do que já está previsto para acontecer, se ninguém tomar uma providência, né? Então, vocês aí que cuidam dessa área, né? Porque aqui em Curitiba, se eu não me engano, tem uma associação, né, que cuida dessa parte. Eu não vou saber o nome da associação, mas eu lembro que tem uma associação aqui em Curitiba que cuida dessa parte dos animais soltos, animais abandonados, pessoas também e que não quer mais os seus animais, né? E prefere soltar nas ruas, né? Soltar nos becos, soltar em qualquer lugar, de que bater na casa de um vizinho, bater na casa de um amigo e oferecer o animal, né? Eu acho isso errado também. Mas vamos focar aqui. É um apelo, eu novamente, para fortalecer esse pedido, eu faço um apelo aqui diretamente dos estúdios da Amor FM. Franklin Souza, locutor aqui, está fazendo um apelo a vocês aí que fazem parte dessa associação, que cuida dessa parte aí dos animais soltos na rua.
por gentileza, tomem alguma providência, porque vai acontecer alguma coisa, um acidente grave, e aí é complicado, viu, gente? Pronto, meu apelo foi dado, agora é só esperar, né, alguma providência das autoridades responsáveis por essa situação aí. E é isso, gente, meu apelo foi esse. Inclusive, eu quero situar alguns pontos, né, de maior aglomeração desses animais. Ali perto do Horto Florestal, ali em frente ao nosso amigo Neto Motopeças, a oficina do nosso amigo Vanzinho, né? Todo mundo conhece aqui em Piritiba, e nem só em Piritiba também, mas o assunto é aqui dentro de Piritiba. Aquele ali é o ponto onde os cachorros se encontram em horários que eu vou para trabalhar, né? De manhã cedo, aos finais de semana eu passo em frente, 4 horas da manhã para vir aqui para a rádio, então os cachorros estão ali acuando qualquer pessoa que passa a pé, moto, já peguei, eu já dei um flagrante nos cachorros correndo atrás de pessoas que passam de moto, esse horário, e permanecem até umas 7, 8 horas, né, que onde acontece os movimentos das pessoas trabalhando, então os cachorros vai e acabam saindo. Mas esse horário é um absurdo. Na Praça da Feira também tem, na Rua 27 de Setembro passam muitos cachorros reunidos, na Baixinha também, ali perto de Hilton Ney. Então, as pessoas responsáveis por essa, né, por essa situação, por gentileza, tomem alguma providência antes que aconteçam alguma coisa de grave, tá bom, gente? Bom, vamos sem mais delongas, o recado foi dado, espero que as autoridades responsáveis tomem alguma providência, eu fico na torcida para que isso possa acontecer. Bom, gente, vamos dar início aqui à nossa programação, né? 20 horas e 16 minutos. Vocês estão curtindo a nossa programação Espaço Gospel diretamente dos estúdios da Amor FM para o Brasil e para o mundo. Meu, muito boa noite a cada um de vocês que acabaram de ligar o rádio ou também vocês aí que estão com a gente desde 5 horas da manhã trabalhando, fazendo suas atividades, né? Dentro de casa, nas oficinas, até mesmo na rua com um radinho no bolso e está ouvindo as programações da Amor FM. Muito obrigado a todos vocês, quero desejar uma ótima noite para cada um de vocês. E vamos que vamos! 20 horas e 16 minutos, uma ótima noite para vocês!

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2: 8:22.
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